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5: Delta FM, temperatura 14 graus.
6: Meia-noite 19.
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3: Meia-noite e 33.
4: Delta FM, temperatura 14 graus.
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2: Delta FM, temperatura 14 graus.
3: Meia-noite e 49.
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0: 1:05.
1: Delta FM, temperatura 14 graus.
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1: 2 e 1. 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

0: Muito bom dia, senhoras e senhores. Estamos começando Delta Rural, edição desta quarta-feira. Hoje, quarta-feira, 19 de agosto de 2026. Nosso bom dia, senhoras e senhores. Temperatura neste momento em Bagé, 12 graus. Esta é a temperatura na Rainha da Fronteira. Hoje, 19 de agosto, no calendário comemorativo, assinala o Dia Mundial da Fotografia. Hoje também é o Dia Mundial Humanitário, Dia do Artista de Teatro e Dia Nacional do Ciclista. A todos os profissionais, né, e principalmente os ciclistas também, né, recebam aí a nossa saudação, os nossos cumprimentos. 6h11, madrugadores, muito bom dia. Não está chovendo neste momento em Bagé, e a previsão do tempo para Bagé indica um dia chuvoso e instável hoje, quarta-feira, dia 19 de agosto. Com a cidade ainda sob alerta amarelo para tempestades, após temporais recentes na região, a temperatura neste momento é de 12 graus, com umidade elevada e ventos vindos do sudeste a 13 km por hora. A máxima para hoje, senhoras e senhores, falando aqui da temperatura máxima para esta quarta-feira, já observando a previsão, né, para esta quarta-feira, e apontando aqui as seguintes condições. A temperatura máxima hoje não ultrapassará os 14 graus. Poderemos ter chuva, há chances de chuva ainda pelo período da manhã, aberturas de sol à tarde e pancadas de chuva que vão até à noite. Esta é a condição climática para Bagé, esta é a previsão para hoje. O nascente do sol se dará às 7 horas e 8 minutos, o poente para as 18 horas e 11 minutos. Nós estamos na fase da lua nova. Silvinho, tem chances de chuva? Sim, 91% é a probabilidade. Ok? 91% é a probabilidade. Vale salientar que amanhã, quinta-feira, segue as chances de chuva, nublado, com chuva forte durante o dia, amanhã, dia 20. À noite, a chuva diminui de intensidade, mas não para. Amanhã, segue com chuva. Aliás, a chuva não deu trégua, turma. Há ainda chances de chuva para hoje, segue a previsão para amanhã, quinta-feira, e sexta-feira, sol com muitas nuvens durante o dia, períodos de céu nublado, e noite com muitas nuvens. A partir de sexta, bom, aí a chuva cessa, dá uma trégua. Temperatura para sexta, dia 21, 5 graus a mínima, máxima de 11. Esta é a condição, ok? Tem uma pequena chance ainda, probabilidade aí de chuva para sexta, mas é pequena, ok? E no sábado, dia de sol com muitas nuvens à tarde, à noite a nebulosidade diminui. Sábado, dia 22, com temperatura mínima de 3 graus. 3 graus a mínima, máxima de 10. Isto no sábado, 3 graus a mínima e a máxima de 10. Turma, reforcem as lenhas aí, os estoques. Vem frio, final de semana. E no domingo, temperatura mínima de 3 graus, a máxima podendo chegar aos 11. Sol e muitas nuvens à tarde. À noite, o céu ainda fica com muita nebulosidade, mas não chove. Aí, portanto, as informações registrando que a partir de sexta-feira, né, já poderemos ter uma condição aí favorável, ou seja, chegando aí, né, condição de tempo firme para Bagé e região, a partir de sexta. 6h15, 6h15, madrugadores já ligados conosco, bom dia, muito bom dia. Também Senhoras e senhores, destacando Carlos Silva na Central Técnica, Luiz Sivaldo pela Rádio Difusora, nosso bom dia. O Armando Azambuja participando conosco. Bom dia, Silvinho. Ontem tivemos mais 42 milímetros de chuva. Vamos com 271 milímetros em agosto até o momento. Este é o levantamento do Armando Azambuja. Ele que faz aí o acompanhamento, né, dos volumes pluviométricos da nossa cidade e registra, compartilha aqui conosco. Levantamento das chuvas, agosto e setembro. E ele diz o seguinte, apresenta aqui um levantamento das chuvas. Agosto e setembro sempre são chuvosos, com médias altas. Agosto, até hoje, com 272 milímetros. Até o momento, é isso, Armando? O tempo melhorou, pois a umidade dentro de casa parou e a temperatura caiu. É verdade, ontem nós iniciávamos o programa, tínhamos aí 17 graus em torno, né? Hoje já com 12 graus neste amanhecer. O Armando também compartilha conosco um relatório. Lá de agosto de 2020, ele, né, registrou 95 milímetros. Em 2021, o volume de chuva em Bagé, e aqui registrando, chamando atenção, segundo o Armando Azambuja, diretamente da sua residência, em 2021, 132 milímetros, 2022, 205 milímetros, 2023, 143 milímetros, 2024, 251 milímetros, 2025, 258 milímetros. E até hoje, 2026, então, é 274 milímetros, ok? Obrigado, Armando Azambuja, compartilhando conosco, né? Total de chuva no mês de agosto, em 7 anos, 1.358 milímetros. Média de 7 anos, 194 milímetros, segundo o Armando Azambuja. E o agosto ainda não terminou, né? Um grande abraço, Armando. Obrigado pela participação. Paulinho Alves. Alô, turma de Pinheiro Machado. Muito bom dia. Eduardo Seabra Nogueira. Muito bom dia. Alô, turma da Mina. Estância da Mina. Fernando Duval. Muito bom dia, Duval. Doutor Mário Paiva, bom dia, grande abraço, muita chuva, né? Muita água, muita dificuldade também de acesso às estradas rurais, está complicado, né? Um abraço, doutor Mário Paiva. O Biratã Alves Branco, bom dia. Dudu, ô Dudu, bom dia, Silvinho. Ontem, mais 14 milímetros. O Dudu informando ali, nas imediações da João Teles, até o momento, 141 milímetros, até agora. Ok, Dudu, a turma aí que acompanha, né, compartilha conosco os volumes de chuva diretamente de suas residências, o nosso muito obrigado. Bom dia, Silvinho, já voltou a energia elétrica, ontem à tarde, abraço e sempre na escuta. Voltou a energia elétrica aonde, meu amigo? Ah, na Fazenda Umbu, na Estrada da Serrilhada, uma parte, né? Uma parte, esta é a informação que eu tenho. Isto, na Umbu já tem, ok. Vale também salientar que naquela região ali dos postes caídos, que também pertence à rede da Serrilhada, inclusive a informação que eu recebi aqui da Equatorial, que hoje, à primeira hora, hoje, agora pela manhã, serão realizadas aí as substituições, as trocas dos postes, ok? Já foi feito lá o levantamento, a informação que eu recebo, e então compartilhando aqui com os amigos ouvintes. Os inspetores já foram até o local verificar os postes e será atendida na primeira hora da manhã desta quarta-feira. Já está alinhado com a Conecta, que irá fazer a troca dos postes. Apenas relatando aí para a turma da Serrilhada, região aí do Viola, né? E esperamos que atenda também aquela região ali da Coxilha do Aedo, Bento Rengo, que estão sem energia também, né? A gente sabe do difícil acesso em função ali do Viola, da cheia, né? Então, esta é a informação que a gente tem, turma. Ok? Apenas repassando. Obrigado, Leandro. Obrigado à turma aí da Umbu, tá? Ok, um abraço. Bom dia, Silvinho. Seu Egídio, ligado conosco. Grande abraço, seu Egídio. José Pedro Azeredo Crespo, bom dia, mais 14 milímetros na noite, Silvinho. Total, de 15 de agosto, sábado, até hoje, em Pedras Altas, 234 milímetros. Ok, Zé, um abraço, turma em Pedras Altas. Silvinho, bom dia. Choveu mais 20 milímetros depois de 3 dias sem energia elétrica, agora com luz. Abraço para um amigo, ok. Até ontem estava sem energia, né, seu Nabucco? Ok, seu Nabucco Escoto já com energia elétrica, turma da Ulha, ali no trevo de acesso, ainda ontem mencionávamos aqui no programa, já resolvido. O Alex Melgarejo, bom dia Silvinho, aqui na Ferraria tivemos 10 milímetros de chuva e estamos sem energia elétrica. Bom, ontem estava com energia elétrica neste horário, né? Faltou energia no decorrer do dia de ontem, Alex, é isso? Um abraço, Alex Melgarejo, a turma da Ferraria sem energia elétrica. Tem poste caído, rompimento de cabo, alguma informação? Um abraço. Também destaco aqui a participação do Luiz Paiva. Grande abraço, Luiz. Bom dia, tem uma mensagem de áudio. No momento não consigo ouvir, amigo. O Jovial Garcia Salvo. O turma lá da Serrilhada, seu Miguel. Alô, seu Miguel, sem energia elétrica na Serrilhada, é isso, né? Um abraço, provavelmente hoje se resolvam, turma. Torcer que dê tudo certo. Silvinho, Matheus Pons de Oliveira, região do Baú, sem energia elétrica. Do Baú, sem energia elétrica novamente. Aqui a participação do Matheus Pons de Oliveira. Ok, Matheus. Dois cabos rebentados, já foi sinalizado os cabos para a Conecta e para a Setup. Portanto, são algumas informações, ok. Fica aí o chamamento para a Equatorial, na localidade do Baú, ok. Tiver o número da UC, melhor ainda para a localização. Alex Melgarejo, faltou energia elétrica ontem às 8 horas da manhã, lá na Ferraria, ok, a estrada da Arvorezinha estão sem energia elétrica, corredor da Chicaca também sem energia elétrica, desde domingo, até então estavam sem energia elétrica. Alô Paulinho, turma aí do corredor da Chicaca, turma da Maíra, continuam sem energia, não está dando acesso, até ontem não estava dando acesso aqui no desvio da barragem, da construção da barragem da Arvorezinha, não tem acesso. Se tentou várias vezes, a turma aqui da Equatorial comunicando, mas não tem acesso, e aí dificulta, né? Porque as chaves também ficam num ponto, muitas vezes entre as pontes, e as pontes são submersas, aí tem todo mais este problema. Esta é a situação, esta é a condição no interior, né? Bom dia, amigo. Aqui choveu mais 22 milímetros e permanecemos sem energia elétrica. Estrada da Arvorezinha sem energia elétrica. Estrada da Arvorezinha sem energia elétrica. Não tem informação se tem poste caído ou rompimento de cabo aí nessa região, né? O Eberton está compartilhando conosco. Sem energia elétrica na estrada da Arvorezinha. Seu Valnei também reforçando. Sem energia elétrica, picada do Alonso. É a mesma rede da estrada da Arvorezinha, corredor da Chicaca. É a mesma rede da estrada da Arvorezinha, estão sem energia elétrica. E aqui vamos registrando. O seu Carlos Pereira, turma lá da Coxilha do Aedo, informando, sem energia elétrica. Lá no Bento Rengo, sem energia elétrica. E assim vamos tocando em frente, turma, já informando que tem previsão de substituição dos postes na estrada da Serrilhada hoje, a partir das... agora na primeira hora da manhã, ok? Marco Antônio, alô Marco Antônio, são 6h25, Marco Antônio, alô Marco Antônio dos Santos, é muita chuva por aqui, Marco Antônio, queda de granizo tivemos aí na semana, lá no, na madrugada de domingo para segunda, queda de granizo, volume expressivo de chuva, olha, já vamos com mais de 200 milímetros, muita chuva na Rainha da Fronteira. Tivemos vento forte, quedas de árvores, este é o cenário aqui no Pampa Gaúcho, em Bagé, muitas localidades sem energia elétrica, sem acesso, enchente muito grande. Vamos tentar pegar uma palavra aqui do Marco Antônio, da Rural Clima Agrometeorologista. Seja bem-vindo, Marco Antônio, bom dia.
1: Bom dia, Silvinho, e bom dia a todos aí da Rádio Delta.
0: E no programa Delta Rural, Marco Antônio?
1: Olha, Silvinho, realmente choveu muito aí na região, né?
0: Muita chuva, muita chuva, vento, granizo tivemos aqui no início desta semana, Marcão.
1: Sim, e há previsões de mais chuvas, né, ao longo dessa semana, né? Bagé deve registrar algumas chuvas ainda, principalmente, né, entre amanhã e sexta-feira, né, há previsões de chuvas, mas um pouco menos volumosas. As chuvas já devem ocorrer já hoje à tarde ali, porque já nesse momento chove na um pouco na região de fronteira ali das Missões, né, na região de São Borja, Santiago, São Luís Gonzaga, ali aquela região já registra chuvas nesse momento, e aos poucos esse sistema vai avançando para o interior do Rio Grande do Sul, e do meio da tarde para o fim há previsões de chuvas, e amanhã, dia 20, aí sim há previsões de chuvas e até em alguns momentos um pouco mais de forte intensidade. Além disso, né, sabemos que quando essas chuvas chegam, há previsões aí até de algumas fortes rajadas de vento. Então, mais uma vez, né, como você sempre gosta de chamar, a rainha aí do Rio Grande do Sul, porque para mim não é, Bagé não é só da campanha, mas é do Rio Grande do Sul, a tendência realmente é de mais chuvas aí, pelo menos entre hoje, quarta e quinta-feira. Depois o tempo abre, entra uma massa de ar polar e entre o sábado e a segunda-feira as temperaturas vão ficar extremamente baixas, onde as mínimas poderão ficar até abaixo de 2 graus aí nas manhãs, tanto do sábado, dia 22, quanto domingo 23 e segunda-feira, dia 24. Há riscos para geadas, né, porque as temperaturas vão ficar bastante baixas, mas não há previsões mais de chuvas, tá? De um lado, dá uma trégua essas chuvas, retornando somente entre a quinta e a sexta-feira da semana que vem, viu, Silvinho?
0: Perfeito, teremos um intervalinho, isso? Ou seja, período isso, sem chuva até quinta da semana que vem, é isso? Não vai dar uma semana,
1: exatamente,
0: Não dá uma
1: mas
0: semana.
1: É uma semana.
0: É, em torno?
1: Não, dá uma semana, né, uma porque semana. As chuvas vão entre hoje e amanhã, né, sexta-feira o tempo já vai estar aberto. Tá, no máximo pode ter uma chuva ainda na madrugada de quinta para sexta, mas eu acho mais difícil, as chuvas devem ficar até a quinta-feira, e depois volta a chover lá na quinta-feira que vem.
0: Uhum.
1: Mas Silvinho...
0: Oi?
1: Só completando, me desculpe te cortar, mas depois das chuvas de quinta-feira que vem, dia 27, 28 ali, o tempo volta a abrir, tá? E aí vocês vão ter uma primeira quinzena de setembro com chuvas um pouco mais irregulares, o que vai ser de suma importância aí, tá?
0: Tá, perfeitamente, estamos torcendo, precisamos dar uma trégua na chuva, dar uma, né, de certa forma, esta chuva nos dar uma permissão aí para fazer as atividades do agro, né, Marco Antônio?
1: Exatamente, né, porque todas as atividades do agro estão paralisadas, né, por conta dessas chuvas recorrentes e aí até mesmo em altos volumes, né, em alguns momentos. Então há previsões, né, que entre hoje, principalmente amanhã, dia 20, essa chuva se intensifique sobre Bagé ou sobre toda a região da campanha aí. Isso vai trazer problemas, então muita atenção entre hoje e amanhã, principalmente amanhã, por conta desses temporais. E depois o tempo abre, volta a chover dia 27, mas até lá a gente volta a falar bastante sobre isso. E aí teremos aí uma primeira semana de setembro com chuvas, mas mais irregulares, tá? Só que acho que o grande destaque fica aí pro frio, né, desse final de semana.
0: 3, de 2 a 3 graus a mínima, é isso?
1: Podendo ficar em algum, lógico, né, em algumas regiões aí, pode até baixar, daquelas regiões que acumulam mais frio, pode ficar até abaixo de 2 graus e podemos ter registros de geadas aí na região.
0: Geada no barro, Marco Antônio, é isso?
1: Exatamente. Falou a palavra certa, é a frase certa aí. Geada
0: Ok.
1: no barro.
0: Marco Antônio, muito obrigado pela participação. Um ótimo dia.
1: Eu que agradeço, Silvinho, e muita atenção aí nesses próximos dias e vamos se falando.
0: Vamos se falando. Um abração. Marco Antônio dos.
1: Outro.
0: Um abração. Marco Antônio dos Santos, da Rural Clima, agrometeorologista, trazendo informações aqui no Delta Rural. 6h31, Carlão. 6h31. E a música que vamos ouvir nesta manhã, vamos trazer a música.

0: A Farsul e o Senar RS prestigiaram o lançamento oficial da 49ª Expo Inter. A feira ocorrerá de 29 de agosto a 6 de setembro no Parque de Exposições Assis Brasil em Esteio. O presidente da Farsul, Domingos Velho Lopes, falou da participação na solenidade.
1: Sim, uma satisfação nós estarmos aqui nessa tarde e noite para valorizar o lançamento desta Expo Inter, que é mais um evento, né? Aquele clichê do encontro campo-cidade, das vedetes da genética, agricultura familiar, mas esse ano nós temos dois itens que são totalmente inovadores. Primeiro, vai ser a primeira Expo Inter carbono zero. Nós temos a medição das emissões e faremos a mitigação. Pioneirismo na veia do agro gaúcho e agro brasileiro para o mundo. E o outro fato, que estaremos lançando a plataforma de inteligência artificial da CNA na Expo Inter, que será disponibilizada para todos os produtores do país de forma inteiramente gratuita. Então é o agro se adaptando ao novo momento e a CNA e a Farsul fazendo a sua parte, levando essa plataforma a todos os rincões do estado do Rio Grande do Sul.
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8: Muito bem, estamos de volta, 6h44, temperatura neste momento, estamos com 12 graus. Danilinho Barcelos ligado conosco, muito bom dia. Alô, turma do São Diogo, bom dia, Silvinho. Mais 20 milímetros, São Diogo é Pedras Altas, sem energia elétrica. Turma lá no São Diogo, em Pedras Altas, informando, né? Sem energia elétrica, estão sem energia elétrica. Tio Elci, um abraço, tio Elci. Lá no São Diogo, é Pedras Altas. Também registrando a participação do Luiz Paiva. Luiz Paiva tem um comunicado, utilidade pública, informação importante.
13: Bom dia, Silvinho. Luiz Paiva por aqui. Silvinho, assim, ó, não, tô te mandando áudio que eu tô dirigindo, então fica meio complicado de digitar. Tu puder pedir pro pessoal ter uma atenção aí, tá? Na Paulo Corrêa Lopes aqui, tá? Na cabeceira da ponte, ele tá com muita areia, tá? Então tá bem complicado de passar ali. E outra, Venan Soares ali com São João também, tá? O pessoal da CEINFRA aí, ou não sei quem é o responsável por isso, poder dar uma atenção, dar uma olhada ali pra nós ali, que tá, pode estar muito cheio de areia, viu? E tá bem perigoso pra quem tá descendo ali, né? Até pra quem sobe não é tanto, mas pra quem desce tá bem complicado, tem muita areia ali em cima da pista ali. E aí tá criando buraco em cima da ponte, onde não teria, no caso, né? Seria buraco somente da areia mesmo. Falta de limpeza, digamos assim.
8: Ok, Luiz Paiva, chamando atenção para as pontes, então, dos seguintes endereços: Tenente Pedro Fagundes de Oliveira, aquela de São Bernardo, e também ali na Venâncio Aires, ok? Fica aí a observação para os órgãos responsáveis. Participação do Luiz Paiva, participação, né? Ele que também é motorista, aplicativo aqui da nossa Bagé. Grande abraço, Luiz Paiva, obrigado pela participação. Turma, destacando aqui também as manifestações dos nossos ouvintes nesta manhã. A turma da Savar, Savar e Toyota, muito bom dia. A equipe Sicredi, muito bom dia. A turma do Sicredi, nossa saudação, também aproveitamos e destacamos. Olha, a turma do Parceria Remates, alô, Lavras do Sul, nosso abraço, nosso bom dia. Também a turma do Sindicato Rural de Lavras, convidando para esta quarta-feira, tem remate de gado geral, não esqueçam. A cargo da clínica, daqui a pouquinho mais informações. Já está conosco o gestor da Brafor da Girassol, Vinícius Lampert, ao vivo no Delta Rural. Seja bem-vindo. Muito bom dia.
14: Bom dia, Silvinho. Bom dia, ouvintes. É um prazer estar novamente aí no programa, conversando um pouquinho aí com vocês aí nesse bonito dia.
8: Satisfação é toda nossa. Zootecnista Vinícius do Nascimento Lampert, falando sobre debate, trazendo uma informação importante sobre as estratégias para o Rio Grande do Sul, atendendo aí as exigências globais da carne bovina. É matéria, inclusive, de live, de uma transmissão que acontecerá hoje, Vinícius.
14: Sim, é uma live, teve iniciativa de três empresas, né, três instituições, a WR, né, na pessoa do Rafael Renner, com uma larga experiência aí em mercados frigoríficos, e o Thiago Carvalho, né, pela Brasão do Pampa, e a gente vai estar falando pela Brafor da Girassol, também relatando experiências, desafios que o produtor tem, né, Silvinho, de ao mesmo tempo atender o mercado, que tem essa pressão cada vez mais constante, mas ao mesmo tempo a gente precisa ter lucro, né, ter lucratividade, rentabilidade. Como é que a gente consegue conciliar, entregar uma carne de qualidade e ao mesmo tempo que remunere bem o produtor e incentive ele a investir cada vez mais na atividade, né?
15: Uhum. É a carne que o mercado quer e o que o Rio Grande do Sul pode e deve produzir, é isso?
14: Exato, exato. A gente sabe que tem questões que a gente deveria, muitas coisas, de maneira geral, a gente deveria fazer, mas, né, e às vezes não podemos. Outras vezes a gente até pode fazer, mas não está conseguindo, né, por algumas questões, né, seja questões de fluxo de caixa, seja uma questões ambientais, mas a gente acredita que não existe uma solução única, não existe uma regra única, mas é um conjunto de pequenas ações, né, que integradas numa visão do todo, né, a gente consegue aí conseguir agregar um valor, implementar sistemas diferenciados na nossa atividade, principalmente envolvendo recursos humanos, capacitação de recursos humanos, começar aos poucos, devagarinho, não de uma vez só, né, então assim, tem que ter toda uma visão de longo prazo. Então quando a gente consegue conciliar uma mão de obra que pode não ser capacitada, mas que possa ser treinada aos poucos, né, com um desembolso planejado dentro do fluxo de caixa, com uma margem de segurança, porque a gente tem muitos imprevistos, né, Silvio? Quantas vezes a gente tentou fazer algumas coisas, não conseguiu, se frustrou, mas a resiliência faz parte do pecuarista, faz parte do agricultor, do produtor, né, superar desafios, vencer, parece que isso é que faz nos levantar de manhã e continuar trabalhando. Então, vamos falar um pouquinho disso, que é o dia a dia dos produtores, esses são os desafios, e discutir, levantar para esse abate dentro de uma live pelo Zoom, que facilita bastante o pessoal poder interagir também.
15: É verdade, e sempre de olho no mercado, nos números, né? Há pouco nós tínhamos aí o arroz lá embaixo e segue ainda, né? Hoje, muito embora dando uma reagida, em torno de 70, 75 já se tem, a soja 130, 30 e alguma coisa, 135, o preço também favorável, falando aí da pecuária de corte nesta atualidade, falando, né, neste momento, né, Vinícius?
14: Sim, a gente tem a tendência de olhar o preço, realmente o preço é fundamental, né? Se nós não tivermos preço, a gente não consegue pagar nossas contas, né? Mas eu entendo como o preço é uma variável que é pouco influenciada, né, pelos produtores, nós somos tomadores de preço, né, tanto para comprar quanto para vender, a gente sempre pergunta quanto custa e quanto vamos nos pagar, né? Então o que cabe a nós é sermos eficientes, né, dentro da porteira, né? Logicamente também entendendo de comercialização, estratégia de comercialização, melhor épocas de venda, como alocar os recursos de forma mais eficiente, mas a gente tem que tentar trabalhar de uma forma mais eficiente dentro da propriedade, né? Ali a gente conseguindo, para chegar ao ponto do produtor poder dizer assim, ó, eu não me preocupo tanto com preço porque eu estou trabalhando, meu custo é X, é menor do que está se esperando no mercado, olhando para o mercado futuro, estou trabalhando de uma forma eficiente, produzindo dentro daquilo com o risco que eu consigo atender bem, então eu consigo conhecer meus números, né? Sei qual é meu desembolso, sei qual é a minha previsão no orçamento, minhas receitas. Então, a gente conhecendo um pouquinho as suas métricas e seu sistema de produção, traduzindo em números, né? Não em achismo, né? Mas conseguindo, por exemplo, traduzir isso um pouco em números dentro da propriedade, isso dá mais tranquilidade, né? Sobre o produtor, que é o desafio nosso, tentar trabalhar com mais tranquilidade, né, com menos estresse. Eu sei que estresse vai ter, mas a gente ter um pouquinho, né, de melhorar a nossa qualidade de vida, né? Porque o fluxo de caixa, quando ele é apertado, isso acaba nos impactando. Então, vamos tentar resolver essas questões, né? Discutir um pouquinho, não é trazer tantas soluções, mas talvez perguntas, novas perguntas na live de hoje, às 19 horas.
15: Tratando-se da Brafor, da Girassol, a carne que o mercado quer, qual é a carne, qual é o trabalho adotado dentro da Girassol?
14: É isso aí, eu vou dando spoiler um pouquinho, que a gente vai falar, a gente há um tempo atrás, né, sempre trabalhou com esse completo, né, e a gente buscava sempre entregar animais gordos no frigorífico, mas tem um determinado momento que a gente começou a pensar, mas o que o frigorífico quer? E aí começamos a estudar as tabelas, entender as tabelas de bonificações, então todo o nosso trabalho é feito a partir disso, né, então a gente hoje vai apresentar um trabalho de trás para frente, ou seja, para chegar naquilo que o mercado quer, o que eu tenho que fazer, e não ao contrário, eu vou fazendo e vou ver o que dá lá no final, né, e às vezes eu acabo vendendo na época quando todo mundo vem, então todo o nosso trabalho é feito a partir disso, né, então a gente hoje vai apresentar um trabalho de trás para frente, ou seja, para chegar naquilo que o mercado quer, o que eu tenho que fazer, e não ao contrário, eu vou fazendo e vou ver o que dá lá no final, né, e às vezes eu acabo vendendo na época quando todo mundo vende, o preço é menor, né, ou numa idade que acabo perdendo uma dentição, rompeu o dente, eu perdi, pá, por detalhes, por semanas, eu perdi uma bonificação importante, então tentando entender o que o mercado quer, que é um animal jovem, pesado, bem acabado, a gente tentando atender isso, né, tem outras questões, claro que nem tudo serve para todos, não existe uma verdade absoluta, mas eu acredito que são princípios que a gente, ouvindo, a gente pode aplicar de alguma forma da nossa propriedade, e a gente teve muitos acertos, muitos erros. Não vamos falar só as ganhadas, vamos falar as perdidas também, né? Porque é aprendendo com os erros uns dos outros que a gente cresce, né, Sulinho?
15: É verdade. Vinícius, a Girassol fica no município de Quevedos, é isso?
14: Município, fica no município de Quevedos, né? Trabalha com... Nosso foco é animais gordos, né? Também tem genética, mas o foco principal é vender animais gordos frigoríficos. Fica a 80 quilômetros ali de Santa Maria.
15: Perfeitamente. A programação de hoje é, portanto, hoje dia 19, às 19 horas, é isso?
14: Isso, hoje é 19 horas e o link vai estar disponível no Instagram, né? O pessoal que entrar pode nos seguir no Brafo da Girassol, ou na Brasão do Pampa, ou na WR, ali vai localizar o link ali do Zoom para poder estar participando aí. Vai ser um prazer a gente poder estar conversando um pouquinho hoje, 19 horas, né?
15: Um grande abraço, Vinícius.
14: Um abraço, obrigado, Silvinho. Um abraço a todos.
15: Um abração. Vinícius Lampert, gestor da Girassol, conversando conosco. E é a turma do Brafor, né? Brafor da Girassol. Bom dia, na escuta do Vinícius. Isso aí, 19 horas. Um abraço, Jaquinho. Jaquinho ligado conosco. Prefeito Ronaldo Madruga, turma de Pinheiro Machado. Nosso abraço, nosso bom dia. Situação em Pinheiro Machado. Trazendo aqui informações, prefeito Ronaldo Madruga.
16: Bom dia aos ouvintes do programa Delta Rural, em especial o nosso amigo Silvinho. Trago aqui esta notícia que, lamentável, a gente tem que falar sobre o decreto de emergência no município de Pinheiro Machado, devido aos efeitos das chuvas torrenciais ou dos fatores climáticos que acometem vários moradores do interior. Hoje estamos com muitas pontes submersas, pessoas ilhadas, falta de energia, e isso nos conduz a tomar uma medida para poder buscar recursos junto ao governo federal. Eu estou em reunião... No dia de ontem, eu fiz uma reunião com o secretário Volney, secretário nacional da Defesa Civil, colocando a situação do município de Pinheiro Machado e também levando a situação dos municípios vizinhos, dos colegas prefeitos, aonde se colocou todo o acontecimento, mais uma vez, que vem acometendo os nossos municípios. Ficou de pronto o governo federal à disposição dos municípios, só temos que fazer agora a parte documental, Pinheiro Machado já está acelerando, e estamos buscando também que o governo do estado faça o reconhecimento dos decretos e a União o reconhecimento, a homologação destes decretos. E também a gente tem mais um fator aí, que é o nosso solo, ele acaba perdendo nutrientes com as chuvas torrenciais, e isso pode trazer problemas futuros para uma colheita, um desenvolvimento de grãos que seja satisfatório a atender a produção esperada do homem e da mulher do campo. Mas continuamos trabalhando firmes e fortes para que a gente consiga ter um mínimo de restabelecimento para o município e para a região.
15: Prefeito Ronaldo Madruga, de Pinheiro Machado, falando conosco, explicando a situação, como está a realidade do município, tendo em vista, senhoras e senhores, né, com pontes submersas e estragos no interior, Pinheiro Machado decreta situação de emergência. Agora 6h57,

0: A turma do Sicoobi, muito bom dia. Alô, turma do Sicoobi, nosso abraço, nosso bom dia. 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Também conosco a Pilon Máquinas, nosso bom dia. 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Também aproveitamos e registramos a nossa saudação, nosso bom dia, a turma ligada conosco da Campo Limpo. Alô, turma da Campo Limpo, bom dia, Ítalo e toda a equipe. Alô, Ivan, também ligados conosco. Aproveitamos e destacamos também a turma lá da Savar, Savare Toyota, bom dia. Também registrando, senhoras e senhores, que teremos remate de gado geral hoje em Lavras do Sul, a cargo de Clínica Remates. Informações que chegam com o doutor Aloysio Azevedo, convidando para a programação de hoje em Lavras do Sul. Doutor Aloysio, muito bom dia.
1: Bom dia, Silvio. Bom dia aos ouvintes da Delta Rural, da Difusora. Satisfação, prazer conversar com todos e nessa semana, nesses últimos dias, bastante chuva, né? E chuva que atrapalha pouco, mas ao mesmo tempo, Silvinho, é bom a gente comentar que nós entramos o nosso inverno oficialmente esse ano com déficit hídrico forte em toda a nossa região, né? E agora, claro, começou a chover e hoje já estamos aí, informação do Armando, que tem anotações muito boas, um abraço para ele, que já estamos com um volume bastante expressivo. E com certeza estamos na metade, pouco mais da metade do mês, hoje 19, vamos chegar, quem sabe, num dos meses de agosto dos últimos anos, com maior volume. Mas com certeza vamos acreditar que as coisas vão se acomodar e dar uma calmadinha agora a partir de setembro, né? Já tem uma previsão de mais estabilidade para que os agricultores consigam realizar seus trabalhos, né, Zubim?
0: É verdade. Como foi a chuva por lá em Pedras Altas, em Santa Lídia, doutora Luísio, muita chuva?
1: Bastante, bastante. É, nós estamos lá em Pedras Altas com mais de 200 milímetros, aliás, um abraço aí para o Carlos Ofimais, para o Zé Pedro, pessoal para a Veca, prefeito e vice-prefeito, está todo mundo na escuta lá, um abração. E as informações, claro, estamos com mais de 200 milímetros de chuva. Então, atrapalha um pouquinho o serviço. De qualquer maneira, as pastagens, mesmo faltando luminosidade, claro que sim, mas com bastante umidade, agora já é o mês de agosto, o azevém vem, está muito bem, o trevo, quem tem trevo, a aveia, claro que agora já começa, com excesso de chuva, ela começa a sentir, mas as pastagens também, o gado também, e nós na pecuária estamos vivendo um momento bastante bom, bastante razoável para bom, né, Silvinho?
0: É verdade.
1: Essa é a realidade.
0: Uhum. Hoje, em Lavras, teremos remate?
1: Pois é, mas antes, apenas para deixar um abraço especial para a Beth Lemos, a vice-presidente da ARCO, nossa querida amiga Beth, que está de aniversário hoje, Silvinho. Hoje é o dia dela.
0: Dona Bete, parabéns.
1: Um abração para ela.
0: Vice-presidente, né, da ARCO, Associação Brasileira de Criadores de Ovinos.
1: Exatamente.
0: Corria da lista.
1: Nossa vizinha em Pedras Altas, particular amiga, exato, Corria da lista, enfim. Mas, Silvinho, sim, um abraço para o pessoal de lá, que também está na escuta, pessoal da Clínica Remates. Hoje, mais um bom evento, mesmo com esses detalhes, de repente, alguém que não possa carregar seus animais em função das precipitações, mas nós estamos com mais de 500 reses confirmadas, Silvinho. Mais de 500 reses confirmadas hoje, exatamente nessa quarta-feira, 19, a partir das 14 horas, no Parque Nilton José de Souza, Parque do Sindicato Rural de Lavras. Então, como destaques, a gente tem 70 vacas vazias, 40 vaquilhonas comprenhês, gadão, uma mercadoria muito procurada, tanto como vacas. E outra categoria muito procurada, que a oferta está curta, está pequena, nós vamos ter hoje 70 vacas com cria ao pé, Gadão, rico do gado. Angus e suas cruzes, na sua maioria, 70 com cria, 60 vaquilhonas, 100 terneiras, 50 novilhos, 110 terneiros e 2 machos de descarte. E ovinos, até ontem nós estávamos com 40 ovinos inscritos. As inscrições permanecem abertas, podem se inscrever ainda hoje pela manhã. E temos a TNT, temos Rematify, enfim, as pessoas que não puderem estar presentes no parque poderão acompanhar através das redes sociais. Mas o importante, o momento é bom, clínica, um escritório extremamente organizado, uma clientela forte, e coloca um gado de primeira em pista hoje. A maior parte desse gado já está no parque, Silvinho. Ontem já entraram mais de 400 redes, entraram ontem. E hoje complemento e vai fechar em torno de 550 redes por aí. Todo mundo convidado, estejam conosco em Lavras do Sul, porque vai valer a pena. E o momento continua muito bom dentro da nossa pecuária, né, Silvinho? Essa é a realidade. O momento segue bom, valores estáveis, um momento realmente firme. Então vamos em frente, vamos produzir, vamos colocar essa proteína que é uma das melhores do mundo na mesa do consumidor.
0: Tá, doutora Aloísio, receba a saudação que vem do município de Pinheiro, Machado e Pedras Altas de Pinheiro, Paulinho Alves, e ele aproveita e faz a seguinte colocação: tem terneiros castrados inscritos para hoje?
1: Tem terneiros castrados. Paulinho, um abraço para ele, presidente do sindicato. E depois, quando tiver com a planilha pronta, depois chegar todo o gado, eu vou passar para ele. Claro que sim, Paulinho, tá? Pode ficar atento que tem a ternada boa e castrada. Vou te passar, tá bom?
0: Carlos,
1: todos convidados, estejam conosco.
0: Carlos Hoffmeister também ligado conosco, a turma de Pedras Altas.
1: Esse é o nosso galo, Carlos Hoffmeister, nosso presidente. Zé Pedro está na escuta também, meu vizinho ali em Pedras Altas, vice-prefeito, fazendo um trabalho espetacular. A Veca, nossa prefeita, deve estar na escuta também. Um abração bem grande para todos e para todos que estão. Claro que o Ladislau está na escuta em Santa Lídia, um abraço para ele. E enfim, para todo mundo, tem muita gente escutando esse programa, tá bem bom, hein, tia? Que audiência, hein, Silvinho?
0: É isso aí.
1: Que responsabilidade para ti, hein, tia? Cada dia melhorando mais. Abração, amigo, velho.
0: Um abraço.
1: Tá, cumprimento, tia.
0: Igual, tá, obrigado, amigo. Bom. Um abraço. Doutor Aloísio Azevedo conversando conosco, é leiloeiro rural, trazendo informações e os destaques do remate da clínica hoje em Lavras do Sul, um convite do Sindicato Rural de Lavras. Jaques Brasil de Souza, um abraço ligado também conosco. Nosso abraço, nosso bom dia, ok. É, Jefferson Milk, olha, enchente grandíssima, imensa, enorme, ali na Capil, aqui na Capil, no município de Aceguá. Né? Rio Negro aí, amigo, um grande abraço. Um abraço aos amigos aí do município de Aceguá, também compartilhando imagens, e ele diz o seguinte: o vinho está aumentando, né? As águas descendo, baixando neste momento. O Jefferson Milk, muito cuidado aí, turma, muito cuidado nas travessias, né? Nas pontes, né? Nas sangas, rios, enfim, muito cuidado. Esta é uma observação. E aqui o Jefferson compartilhando conosco, né? Enchente muito grande, conforme as imagens que ele compartilha conosco. É o Arroio Jaguarão Chico. É o Arroio Jaguarão Chico, município de Aceguá. E aqui a participação do Jefferson. Jefferson relatando aqui para os nossos ouvintes. Vamos tentar pegar uma palavra aqui do Jefferson. Jefferson Milk, bom dia, me ouve?
2: Bom dia, Silvinho. Bom dia aos ouvintes. Te ouço bem, sim.
0: Perfeitamente. Enchente grande aí na Capil, no município de Aceguá. Enchente grande aumentando ainda o alagamento neste momento. Falando aí do Arroio Jaguarão Chico, é isso, Jefferson?
2: Isso, Silvinho. Eu não tenho certeza agora se é só Jaguarão ou Jaguarão Chico. Vou pedir desculpa aí por essa falha, não tenho certeza.
0: Perfeitamente. Muita chuva por aí. O que que choveu na Capiú?
2: Silvinho, essa última agora está chegando 170
0: milímetros. 170
2: milímetros. Então, essa de sábado para agora, né? Madrugada de domingo ali para cá.
0: Do final de semana até hoje, é isso? Digamos? Isso. Perfeitamente. Isso. Perfeitamente. E a dificuldade para lidar, trabalhar com as pastagens na produção de leite, ô Jefferson?
2: Ah, é um momento, uns dias desafiadores agora, Silvinho, né? Temos que achar aí alguma maneira de passar por ela, né? Por esses dias aí. Mas danifica muito as pastagens, né? Tem que colocar algum lugar mais firme, né? E ficar com as vacas mais perto de casa, infelizmente, né? Com bastante barro, mas é a realidade que a gente enfrenta, né? Uhum. E essa foto que eu te mandei, Silvinho, ela é de ontem, né? Agora, claro, pela manhã, ainda, se olhar ali, vai estar bem maior a enchente. Ela está baixando as águas ainda.
0: Uhum. Perfeitamente. É comum essas enchentes aí nessa localidade, Jefferson?
2: Silvinho, ainda ontem conversava com alguns vizinhos aqui, digo, nós viemos aqui para Capil em 99, né, para essa região aqui de Aceguá, e na chegada aqui, na virada de 99, nós tivemos uma enchente grandíssima aqui, Silvinho. Uhum. Até que nos últimos anos as enchentes não têm sido tão grandes. Parece que há alguns anos atrás as enchentes eram maiores ainda.
0: Perfeitamente. Jefferson Milk, tudo bem por aí na Capil? Tudo certo?
2: Tudo certo, Silvinho. Com energia elétrica, graças a Deus, que é um problema que nos afeta muito aqui, né? A falta de energia.
0: Mas aí é Copersul, né? Dias. Aí é Copersul, né?
2: Copersul, é.
0: Uhum. Tem dado problema aí?
2: Ah, constantemente, Silvinho. Muita falta de energia, né? Mas agora, nesses últimos dias, tá tranquilo. Não tivemos queda de energia, nem falta de energia.
0: Ok. Jefferson, muito obrigado pela participação e informação aqui no programa. Um ótimo dia.
2: Obrigado, Silvinho. Bom dia para todos os ouvintes aí.
0: Jefferson Milk é produtor rural, é da Capil, município de Aceguá. Dr. Roberto Gafré, bom dia. Aqui no Jardim do Castelo, finalmente voltou a energia elétrica, depois de 32 horas de escuridão. Grande abraço. Dr. Roberto Gafré informando que no Jardim do Castelo, né, aqui na área urbana, falando de Bagé, senhoras e senhores, a energia elétrica foi restabelecida. Olha, 32 horas sem energia, na escuridão. E aqui o registro do doutor Gafré. Ok, doutor, um grande abraço, obrigado pela participação, hein? Demorou, hein? Paulinho Alves, o Arturo Isasmendi, a turma de Candiota, bom dia. Silvinho, seguimos sem energia elétrica aqui na Mimosa. E informando, mais 10 milímetros, 220 milímetros no total. Tem postes caídos, né, por aí, né, Arturo, nas imediações da sua rede, é isso? Numa parte da rede, não é dentro da propriedade do Arturo. É na rede, né, que alimenta lá a Mimosa. Portanto, fica esta observação. Município de Candiota, o Arturo Isasmendi informando. Mimosa sem energia elétrica. Fica aqui o apelo para Equatorial. Aqui a observação do Arturo. Falando sobre as localidades que estão sem energia elétrica. Eu tenho aqui o São Diogo. São Diogo é Pedras Altas. Nós temos a Ferraria, que também faltou energia elétrica ontem às 8 horas da manhã. O Alex Melgarejo. A Serrilhada, que está sem energia elétrica e, segundo informações, irão fazer a substituição dos postes ainda hoje, agora pela manhã. A Coxilha do Aedo sem energia elétrica, a Estrada da Arvorezinha sem energia elétrica, Corredor da Chicaca sem energia elétrica, Picada do Alonso sem energia elétrica, também registrando aqui lá no baú sem energia elétrica. Lá no baú sem energia elétrica, participação inclusive do Matheus Pons de Oliveira, tem dois cabos rompidos, e já foi inclusive comunicado, mas até o momento não foi feita a recuperação, a manutenção. Ok, um abraço à turma aí. Silvinho, o Marques Transportes, buenas, ligados no Delta Rural. Por aqui, tudo certo, Marques? Tudo ok com energia, né? Rafael Faria, Rafael, bom dia. Também ligado conosco. Bom dia, aqui na Estrada da Serrilhada estamos sem energia elétrica desde domingo pela manhã. É a participação da Tatiane. Ok, dona Tatiane, o nosso abraço, nosso bom dia. Turma, são 7 horas e 11 minutos. A temperatura neste momento estamos com 12 graus. Silvinho, bom dia. Ligados no Delta Rural, Juvenal e Elcino, Cerro do Baú. Ok, um abraço a todos vocês. Alô, Andriza, bom dia. 7:11, 12 graus.
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16: Muito bem, estamos de volta, 7 horas e 21 minutos. A temperatura deste momento, estamos com 12 graus, Carlos Silva, 12 graus e a temperatura, não está chovendo neste momento. Em Bagé, a previsão indica chuva, sim, senhoras e senhores, para hoje, quarta-feira, amanhã, quinta-feira, aliás, amanhã, chances aí, né, de um volume expressivo, chuva intensa, de certa forma, né, amanhã, quinta-feira, e na sexta ainda tem uma leve chance de pancadas de chuva. A partir de sexta, a temperatura entra em queda. Teremos aí uma queda abrupta na temperatura, frio, final de semana promete, com temperaturas ainda há pouco, Marco Antônio relatava, né? 2, 3 graus a mínima para o final de semana, senhoras e senhores. São 7 horas e 22 minutos, 7h22, algumas informações ainda chegando, tratando da questão da falta de energia elétrica. Algumas localidades no São Diogo, o Silvinho, faz 3 dias que estamos sem energia elétrica. Motivo, uma chave aberta. Nada da Equatorial por aqui. 40 residências sem energia elétrica. Tem acesso, tem como chegar aí, seu Roberto. Um grande abraço à turma aí de Pedras Altas. As pontes dão passagem, está tudo tranquilo. Um abraço lá no Cerro do Baú. Cerro do Baú também sem energia elétrica, lá no Cerro do Baú. Um abraço, Andriza, relatando, registrando a falta de energia elétrica. São algumas localidades que estamos recebendo aqui as informações. Ali na Mimosa, em Candiota, inclusive, também estão sem energia elétrica. O Arturo Isasmendi, vice-presidente do Sindicato Rural de Candiota, está conosco. Arturo, muito bom dia.
17: Bom dia, Silvinho. Bom dia aos ouvintes da Rádio Delta e Difusora.
16: Arturo, falando do momento atual aí em Candiota, mais precisamente na Mimosa, vocês estão sem energia elétrica?
17: Isso, Silvinho. Isso. Desde ontem, 1 hora da madrugada, faltou luz e até agora não foi restabelecida.
16: Aham, perfeitamente. Me diga uma coisa, tem poste caído, alguma informação que possa complementar?
17: Sim, sim, aqui no fundo a nossa rede é muito grande, né? Ela vem lá de Torrinhas, passa aqui na Mimosa e vai em direção ao Posto da Conceição. E um poste caído, pelo menos, já sabemos. O pessoal da Equatorial andava ontem procurando se tem mais alguma coisa, porque tentaram restabelecer a eletricidade caiu.
16: Tá.
17: Então deve ter mais algum problema. E com esse tempo aí, caminhão com poste não consegue entrar, apesar de ser na beira da estrada, mas as nossas estradas do interior, tu sabe como é que é, né?
16: Sim, sim, sim. Agora piora ainda mais, né? Já não é uma boa condição. Em tempo bom, imagina agora, né, Arturo?
17: Ah, horrível, horrível.
12: Estão passando muito trabalho aí, estão passando muito trabalho, muita dificuldade quanto às estradas para chegar nas propriedades, Arturo?
17: Não, na verdade, Silvinho, eu não sou uma pessoa muito abalizada para falar isso, porque eu estou na beira do asfalto, né?
12: Claro, claro.
17: Mas tá complicado, tá complicado.
12: Uhum.
17: Já teve pior, eu tenho que falar a verdade, já teve pior, mas agora com esse tempo aí não tem estrada que aguente, né?
12: Claro, perfeitamente. Arturo, algum registro especial quanto à informação da falta de energia elétrica? Tem um poste caído, é isso?
17: Isso, pelo menos um.
12: Tá.
17: Eles ontem estavam procurando se teria mais coisa.
12: Tá, perfeitamente, perfeitamente. Arturo, falando um pouquinho do Sindicato Rural de Candiota, tem atividade, né, para esta semana?
17: Temos, Silvinho, temos. Amanhã, quinta-feira, às 13h30, aqui na sede do sindicato, vai vir o Vitor do grupo do Beef Price, né, que é uma atividade que é para informar valores de animais negociados, né, coisa que é muito importante hoje em dia. E o Vitor se dispôs a vir lá de São Gabriel para nos dar uma... para a gente conversar, não vou dizer palestra, mas uma conversa informal explicando como é que funciona o grupo e esse é um interesse do produtor sempre bem informado, né? Até por isso estamos discutindo.
12: Perfeitamente. É o Vitor Gindri, ele é produtor rural, ele é pecuarista, ele é zootecnista, administrador, né? Ele é fundador da do Beef Price. E inclusive vai abordar aí a estrutura da cadeia da carne bovina, oferta, demanda, informação de preços, assimetria de informação, o impacto da informação na tomada de decisão, transparência como ferramenta de mercado, entre outros pontos, né? Só apenas para dar uma dinâmica aí para o nosso ouvinte, né, Arturo?
17: Isso, isso. Positivo, Silvinho. Inclusive, ele já fez uma entrevista contigo, né?
12: Já concedeu, com certeza.
17: E aí nós falamos com ele aí, tu nos deu uma informação que ele viria nos sindicatos, né? Então a gente armou isso aí para amanhã, 1h30 da tarde.
12: 1h30, qual é o local?
17: É aqui na sede do Sindicato Rural de Candiota, é aqui na Vila Operária.
12: Vila.
17: É rua 8, número 1308, se não me engano, que tem uma placa ali, né? Entra na rua 8 ali, que é a da entrada do operário, vai até a última quadra, lá vai ver o sindicato à direita,
12: tá.
17: Tem uma placa.
12: É aberto ao público?
17: A todos os produtores, isso.
12: Tá, interessados, né? Isso.
17: Isso aí, isso aí.
12: Perfeitamente. Amanhã, 1h30. 13h30.
17: 1h30.
12: Uhum, perfeito. Arturo, mais alguma informação?
17: Não, eu até estou estranhando o silêncio, Silvinho, porque depois desse monte d'água, né, hoje parece que está tudo quieto.
12: Está aguardando mais chuva, Arturo. Certamente.
17: É, ainda tem um atude que não encheu.
12: Ok, um abraço, Arturo. Tudo de bom. Obrigado pela participação. Arturo Isas.
17: Um abraço a todos.
12: Arturo Isas Bendi é vice-presidente do Sindicato Rural de Candiota, participando conosco. Silvinho, bom dia. Sem energia elétrica também, região de Torquato Severo, Dom Pedrito. Aqui a participação do... o Fernando Alessio. Alô, Alessio. Um abraço, Fernando Alessio, participando conosco. Torquato Severo, Bagé, sai, liga pela Bagé Lavras, é isso, né? Situação delicada, essa estrada Bagé Lavras. Tem acesso? Fernando Alessio, um abraço. Silvinho, bom dia. Tem como chegar aqui em Pedras... aqui na localidade do São Diogo. Tem acesso por Pedras Altas. A informação do seu Roberto. Alex de Labari, muito bom dia. 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Um abraço a toda a turma aí, o Grupo Nicola conosco, Dr. Luiz Fernando Rodrigues Alves, é a turma da produção, é a turma do município lá de Caciqui.
16: né, produtor em Caciqui, reside em Santa Maria, nos acompanhando. Um abraço, Fernando Gonçalves, a turma lá de Santiago. Alô, turma de Santiago, nosso abraço, nosso bom dia. Acompanhando sempre também a nossa programação, nossa saudação toda especial. Olha, já está conosco a Caroline Karsten, ela é idealizadora da Agrocom 2026, é o primeiro Congresso Nacional de Agrocontabilidade do Brasil. Caroline, seja bem-vinda à nossa programação, muito bom dia.
18: Olá, bom dia, Silvio. Bom dia a todos os ouvintes da Rádio Delta.
16: Satisfação, Caroline, é a primeira vez que você participa, concede entrevista à nossa programação. De imediato, gostaria que você se apresentasse, né? Até mesmo para que o nosso ouvinte possa entender melhor esta grande programação que também teremos aí, que é o maior congresso de agrocontabilidade do país, que projeta, né, o futuro do setor. Este evento projeta o futuro do setor agrocontábil em Porto Alegre. Por favor, Caroline.
18: Eu sou a Caroline Karsten, sou contadora e atuo aqui em Santa Maria, falo daqui hoje, apesar de logo estar indo para Bento Gonçalves para outro evento. E eu sou diretora de operações da FarmCont, que é uma plataforma para agrocontabilidade. A FarmCont hoje atende mais de 2 mil escritórios contábeis no Brasil todo, e foram justamente esses contadores que a FarmCont atende que demonstraram o interesse em participar de um evento e nos mostraram que esse evento era o que faltava no nosso mercado. Porque, de fato, existem muitos eventos contábeis, mas nem voltado para a contabilidade do agronegócio.
16: Perfeitamente. Sabendo, né, das principais dores do mercado que motivaram a criação, inclusive, deste Congresso Nacional 100% focado em agrocontabilidade, tendo em vista todo este momento, o que provocou a criação, a idealização deste evento?
18: O que nos mostrou desde o início da criação da nossa empresa foi que, muito mais do que fornecer um sistema, né, um software para os contadores, a gente precisava fornecer conhecimento. E os últimos anos, eles têm nos mostrado que conhecimento ele é atualizado a todo momento, ainda mais com a reforma tributária, que vai impactar a nossa economia como um todo, mas o setor do agronegócio ele é um dos mais fortemente impactados, não somente pelo pagamento de novos tributos, mas ele vai mudar a forma como o produtor rural vê a sua área tributária, a sua área fiscal e o seu trabalho junto com o profissional de contabilidade.

0: premiação será mensal. E no bolso, o que vai pesar é que hoje o produtor rural ele não é contribuinte de PIS, COFINS, IPI, ISS. Ele eventualmente será contribuinte de ICMS. Mas com a entrada da reforma tributária, os produtores rurais eles passarão a serem contribuintes de IBS e ICBS. E o que são, né, esses novos tributos? Ele veio justamente em substituição aos antigos. Então, a gente vai passar de uma carga tributária onde a gente pagava basicamente imposto de renda para uma carga onde o produtor rural ele irá pagar os outros tributos que o restante da economia vai pagar também. Claro que existem benefícios, né, tem uma redução de 60% de alíquota. Então, a gente estima que para o produtor rural, pessoa física, será em torno de 11,2% do IBS e CBS que ele irá pagar. E ressalto que não são todos os produtores rurais que entrarão nesse regime, porque a reforma tributária ela já legisla, né, que os produtores com faturamento superior a 3,6 milhões, tanto pessoas físicas como jurídicas, esses sim serão obrigados a entrar no novo regime do IBS e CBS.
1: Falando do Congresso, que dia estará acontecendo este evento?
0: O Congresso o Agrocom, o primeiro Congresso da Agrocontabilidade do Brasil, ele vai acontecer nos dias 10 e 11 de setembro, em Porto Alegre, e dentro da nossa programação, inevitavelmente nós vamos falar muito sobre reforma tributária, porque nós estamos no ano da virada de chave. No dia 1º de janeiro, a gente já começa a operar a reforma de fato, então, tanto os contadores como os produtores rurais que participarem do evento vão ter acesso aos maiores profissionais do Brasil quando a gente fala em reforma tributária. O evento vai acontecer no Centro de Eventos do Barra Shopping Sul, em Porto Alegre.
1: Perfeitamente. Esse Congresso Nacional, além da reforma tributária, quais outros temas estarão em debate?
0: Nós falaremos também sobre a parte de crédito rural, que é bastante afetada aqui no nosso estado nos últimos anos. Nós falaremos de regularização fundiária, falaremos de tecnologia também, e teremos algumas palestras voltadas ao empreendedorismo contábil também.
1: Questão de holding rural, blindagem patrimonial para as famílias do agro também, em pauta?
0: Exatamente, teremos o professor Elielton Souza, que virá da Bahia, para falar justamente sobre esse assunto do evento.
1: O que que dá para destacar sobre os painelistas, quem estarão aí, portanto, participando desta primeira edição?
0: Nós teremos o nome de peso quando se fala em contabilidade do agronegócio. Um deles é o Dr. Fábio Calcini, que é de São Paulo. E o doutor Fábio vai nos trazer um panorama geral da reforma tributária e da cadeia do agronegócio. Ele é autor de diversas publicações sobre o assunto. Teremos também o professor Gabriel Vilena, que vai falar sobre diferimento no agronegócio, que é importantíssimo. Teremos alguns palestrantes aqui do nosso estado também. Tá? E aí eu ressalto o Hugo Monteiro da Cunha, que é de Rosário do Sul. E ele é um contador que trabalha com grandes produtores rurais e vai trazer um pouco sobre esse trabalho que ele tem no sentido de traduzir a contabilidade para o produtor rural, gerando uma parceria de valor. E nós teremos também a Pamela Fiuza, que é uma contadora de espumoso e ela é uma das maiores especialistas em reforma tributária do agronegócio no nosso país.
1: Tem alguma participação, a parceria juntamente com entidades voltadas para o agro, a exemplo da CIA?
0: Sim, a CIA é uma empresa parceira aqui do nosso evento e nós temos algumas entidades também que estão apoiando o nosso evento e eu cito o CRC de Santa Catarina e o Espaço Contábil aqui de Santa Maria, que é uma entidade contábil, assim como a FECONTÁBIL e o SESCON-RS e com isso nós traremos alguns palestrantes de entidades muito importantes para os contadores, como a Serpro e a Cefaz.
1: Caroline, este evento, né, é considerado o maior congresso

0: De agrocontabilidade do país, né, que vai acontecer em Porto Alegre, é isso?
1: Exatamente, o evento ele prevê mil participantes e eu falei aqui muito sobre contabilidade, mas ele não é restrito a contadores, é importante ressaltar. Outros profissionais da área, como advogados, consultores e até mesmo o produtor rural, pode tirar muito proveito do nosso evento. Porque apesar de ser um conteúdo técnico, a linguagem é acessível. Então, o produtor rural que ele quer estar a par do que vai mudar para ele com a reforma tributária, das estratégias que ele pode utilizar. E até mesmo ter contato com contadores que estão nesse dia a dia, fica muito interessante a participação no evento para que ele consiga se inserir nesse ecossistema.
0: Perfeitamente. Para participar, Caroline, como é que faz? Um interessado.
1: Para participar do Agrocom, você pode conferir a nossa programação que já está lá no site e fazer a sua inscrição por lá. O site é congressoagrocontabilidade.com.br. E tendo alguma dúvida, eu posso deixar o meu contato à disposição. 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Se alguém tiver alguma dúvida, pode me chamar, que eu mando o link do site, consigo mandar o cupom também. E a inscrição pode ser feita ali no site do Agrocom.
0: Agrocom, perfeitamente. É o primeiro e maior evento de agrocontabilidade do Brasil, que irá acontecer nos dias 10 e 11 de setembro, no Centro de Eventos do Barra Shopping Sul, em Porto Alegre. 2 dias de eventos, né?
1: Exatamente. Gostaríamos que fosse mais, mas a rotina não nos permite sair por muitos dias, né, das nossas atividades, mas nesses 2 dias nós teremos mais de 20 palestras. Teremos palestras que vão acontecer simultaneamente, então o participante ele vai poder escolher, nesse momento eu quero assistir uma palestra sobre holding ou eu quero assistir uma palestra sobre fiscalização da Receita Federal.
0: Uhum. Aí na jornada de conhecimento tem 3 rotas de conteúdo, né? E aí fala da primeira, que é o negócio agro, visão geral sobre a reforma tributária, o panorama econômico do agronegócio no Brasil e no mundo, o planejamento sucessório, o crédito rural para produtores rurais. É isso dentro dessa linha, né?
1: Exato. Nós temos 3 trilhas de conhecimento, que são o negócio agro, a área técnica contábil e o empreendedorismo. E nós moldamos toda a nossa programação nesse sentido, porque de nada adianta a gente ter todo o nosso conhecimento técnico e a gente não conseguir aplicar ele dentro do nosso negócio. A gente aprender as estratégias que a gente pode utilizar com a reforma tributária e não conseguir passar isso para os nossos clientes. Então, a programação ela foi pautada nesse sentido para que o nosso participante do Agrocom ele saia de lá com ideias novas e com rumos que ele vai poder traçar dentro do seu próprio escritório.
0: Claro. Falando de tecnologia e inovação, né, Caroline, e o poder da gestão para o contador, isso também é um ponto importante a ser mencionado, né?
1: Com certeza. Eu digo que na reforma tributária, a gente vai ter uma mudança para toda a nossa economia. A gente não está falando só do agronegócio, mas como eu disse lá no início, o agronegócio ele vai ser muito afetado operacionalmente, porque a gente passa de uma apuração anual para uma apuração mensal. E o empresário, né, não só do agronegócio, o empresário que vai conseguir passar por esse período de transição da reforma tributária sem maiores percalços, é o empresário que estiver em sintonia com o seu contador. Porque não adianta a gente começar o planejamento da reforma tributária depois que ela iniciar. A gente precisa começar agora. A reforma, ela já começou, na verdade. Então, a dica que eu deixo para quem está nos ouvindo, você, empresário de qualquer setor, converse com o seu contador. As empresas do Simples Nacional, agora em setembro, a gente tem um período muito importante que é de escolha de regime dentro da reforma tributária. E junto disso, junto da sintonia que a gente precisa ter com o computador, a tecnologia é a nossa aliada. Porque hoje todos os processos são eletrônicos, digitais, e o computador e o seu cliente, né, precisam estar alertas a isso também, para não deixar que, às vezes, uma barreira tecnológica impeça que ele faça o trabalho.
0: Claro. E as mudanças no imposto de renda, né, falando aí da atividade rural?
1: É, a gente teve, no momento, a nossa maior reforma que já foi legislada é a reforma sobre o consumo, mas a reforma da renda, ela vai acontecer também. A maior mudança que nós temos agora, que já vai entrar em vigor para a próxima declaração do imposto de renda em 2027, é o imposto de renda mínimo, tá? Onde se falava tanto do imposto das grandes fortunas, né? Então, a forma que isso entra em vigor é através do imposto de renda mínimo, onde vai haver um cálculo e, tendo um faturamento anual, né, recebimentos anuais maiores que R$ 600 mil, pode ser que tenha um acréscimo de imposto a pagar, se o imposto que foi calculado ali dentro da declaração não chegou ao imposto que se considera mínimo. Então, os produtores rurais são diretamente afetados. A gente sabe que os últimos anos não foram fáceis, muitos produtores tiveram prejuízo, só que para fins dessa regra, o que importa é o faturamento. Então, mesmo que eu tive prejuízo, mas eu tive um faturamento superior a R$ 600 mil, eu vou ter uma taxação extra dentro da minha declaração. E a gente tem que lembrar que o contador não tem máquina do tempo, né, Silvinho? Quando a gente fechar o ano de 26, dia 31 de dezembro, acabou, e a gente só vai pagar. Então, é muito importante, agora a gente já está chegando no mês de setembro, que o produtor rural visite o seu contador, porque o contador, ele consegue ter todo o panorama do que aconteceu até agora. E com as informações passadas pelo produtor, consegue prever o final desse ano. E assim já ter um embasamento sobre o imposto que vai ser pago. E aí, tendo um valor a pagar que não seria o desejado, a gente ainda tem tempo para fazer algumas ações, claro, tudo dentro da legislação, para diminuir esse imposto a pagar lá em maio de 2027.
0: Perfeitamente. Outro ponto importante a ser mencionado é com relação ao planejamento sucessório. Em que momento se dá início a este planejamento? Como deve ser adotado? A principal orientação para o produtor, Caroline?
1: O planejamento sucessório, ele pode começar antes mesmo da constituição de um negócio. Tá? Então, se um produtor rural está em uma fase de início de atividade, ele já pode começar a fazer um planejamento sucessório na própria constituição da sua empresa. E quando a gente fala em planejamento sucessório, às vezes é muito mais de organizar o futuro antes de partir do que pagar menos impostos. Então, a gente tem que trabalhar nesses dois sentidos. Claro que a gente planeja visando ali a menor carga tributária numa eventual transferência, transmissão, né, dos bens na atividade rural, mas também em que a gente vê muitas vezes, né, quando o patriarca ali da família se vai e não houveram certas conversas, às vezes a gente acaba tendo problemas pessoais, familiares, né, por conta disso. Então, vamos pensar planejamento sucessório não somente como planejamento tributário para essa transmissão de bens, mas para deixar a família organizada, para que as conversas que precisam acontecer aconteçam antes dessa pessoa partir e que isso não acabe, né, com o negócio, principalmente não acabe com o bom convívio entre a própria família.
0: Mediar os conflitos, é isso?
1: Exatamente, mediar os conflitos, porque a gente tem certeza que vocês conhecem alguns casos, né, às vezes uma partilha de herança, todo mundo quer ter o que é seu de direito, e por muitas vezes alguma pessoa acaba imaginando que está sendo prejudicada nesse sentido, ou acaba assumindo o negócio que não consegue tocar e acaba perdendo esse patrimônio. Então, quando a gente pensa no planejamento sucessório, a gente brinca, às vezes é necessário trazer um psicólogo para o nosso planejamento sucessório, para que se consiga o contexto daquela família, daquele grupo, e se consiga fazer de fato uma divisão, um planejamento para o depois, que, claro, não vai afetar o negócio em si, não vai afetar o patrimônio, mas principalmente que não vai afetar a relação familiar.
0: Claro. É, Caroline, só me resta agradecer a sua participação aqui conosco. Deixamos aqui o microfone à sua inteira disposição para suas considerações finais, por favor.
1: Primeiramente, Silvinho, eu agradeço o convite e a oportunidade de estar aqui falando com os ouvintes da Rádio Delta. Ressalto o nosso convite para o Agrocom, então você contador que está nos ouvindo, você que trabalha em uma cooperativa, em uma empresa do agro, entre no nosso site, confira a programação, congressoagrocontabilidade.com.br, e eu tenho certeza que o evento vai ser de grande valia, vai trazer muito conhecimento para vocês. E você, produtor rural, produtor empresário, a reforma tributária ela está chegando, mas ela não vai acabar com o nosso mercado. E para que você tenha sofra os menores impactos possíveis nesse período da transição que a gente vai iniciar de fato ali em janeiro, é extremamente necessário ter essa conversa com o contador, fazer esse planejamento prévio, analisar o seu negócio antes, porque às vezes a gente, por um pequeno reajuste ali societário, muitas vezes a gente vai conseguir ter maiores benefícios com a chegada da reforma. Então, mantenha esse contato com o seu contador. Agradeço mais uma vez, Silvinho, a oportunidade e desejo uma ótima semana a todos.
0: Igualmente, Caroline Karsten, nosso muito obrigado, um ótimo dia. 7h50, conversei, portanto, com a idealizadora da Agrocom 2026, é o primeiro congresso nacional de agrocontabilidade do Brasil, a Caroline Karsten, falando sobre o maior congresso de agrocontabilidade do país, que acontecerá em Porto Alegre. Rodrigo Reiter, nosso abraço, nosso bom dia. Fábio Contadora, bom dia, muito bom dia. Também ligados conosco a turma lá do Quebraxinho. Silvinho, tudo bem? A estrada do Quebraxinho está sem energia elétrica desde domingo. É, aqui ele destaca que na localidade, né, aqui do Quebraxinho, acesso pela estrada ali do Quebraxinho, aquela localidade estão sem energia. A Equatorial já esteve no local, trocou três postes e religou a energia dos vizinhos. Porém, os vizinhos adiante da minha residência, da minha propriedade, continuam sem energia elétrica. Eu mesmo vi que tem uma chave caída e acredito que esse seja o principal problema. É complicado ficarmos tantos dias sem energia por uma situação que aparentemente pode ser resolvida rapidamente, enquanto já estamos tendo prejuízos com alimentos e outros produtos também estragando. Peço, por favor, que nos ajudem a cobrar uma solução com urgência, pois precisamos que a energia seja restabelecida. Um abraço, Fanuel Sagaz, o seu Fanuel da Estrada do Quebraxinho, pedindo a atenção da Equatorial. Foram substituídos, trocados os postes, três postes, porém a chave à frente, né, que atende outras propriedades, não foi reconectada, restabelecida e, portanto, permanecem. Continuam uma parte lá do Quebraxinho sem energia elétrica. Estrada do Quebraxinho. Bom dia, o Beto Brignol. Bom dia, bom dia. Danilo Moura, turma do Boiadeiro. Bom dia. Rodrigo Reiter, bom dia. Turma lá do Grupo Nicola, nosso bom dia. 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Sábado, dia 22 de agosto, em toda a rede Nicola. Nicola Veículos. O nosso abraço, Alex de Labari. Bom, turma, estamos encaminhando o Delta Rural para o seu encerramento, né? Encerrando o Delta Rural, agradecimento a todos vocês. 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Pilon Máquinas, bom dia também conosco. Destacamos o Sicoob, Também registramos a turma da Savaro, Savaro é Toyota, o Sindicato Rural de Lavras do Sul convidando para hoje remate de gado geral a cargo de Clínica Remates. Dia 25 tem remate de gado geral aqui na Rural de Bagé a cargo do Jaguari Remates. O Parceria Remates, alô Jaquinho, também avisando que haverá remate em Lavras do Sul dia 22. Não esqueçam a turma do Parceria avisando, também comunicando, senhoras e senhores, o nosso bom dia, a turma ligada aí conosco, a turma lá da Pilon. 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E um abraço ao Júlio Martins, a toda a equipe do Sicoobi também ligados conosco. Ficamos por aqui, retornaremos amanhã. Tenham todos um ótimo dia.

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Manhã de quarta-feira, hoje 19 de agosto. Alô você, bom dia turma. São 8 horas, 2 minutos, 13 graus a temperatura. Eu tô chegando, Angel na comunicação, técnica de som Carlos Silva. E a gente já chega, é claro, para você que tá ouvindo a nossa programação, vai curtir aí a nossa viagem musical.

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4: 8:17, temperatura 13 graus.

0: 1978, gente, fechando a primeira parte da nossa viagem musical.
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4: Previsão do tempo para você que está ligando o rádio. Hoje em Bagé o tempo fica instável, com chuva fraca, céu nublado ao longo do dia. A temperatura máxima chega aos 15 graus e a mínima fica em torno dos 13. Para a tarde, condição de chuva mantida, fraca ou chuviscos isolados. À noite, o tempo segue fechado com continuidade da chuva e termômetros aí caindo para 13 graus. Você está curtindo a melhor programação da cidade, a nossa viagem musical.

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0: clássico, bom demais de curtir aqui no melhor som do FM em Bagé, hein? Dire Straits com Walk of Life, de 1985, a escolhida para fechar a viagem musical de hoje, quarta-feira, 19 de agosto de 2026. Temperatura 14 graus, está chegando o Radar Delta.
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Estamos de volta com a melhor programação da cidade, 14 graus a temperatura, amanhã de quarta-feira, gente, e a promoção Carreta Chevrolet está em Bagé até hoje, hein? 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Hora de curtir sucesso! E sucesso tem a dupla Marcos e Belucci.

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1: Pedro e Benício. Todo mundo tem uma lembrança boa, né? Então vamos cantar assim, ó.

0: Bom demais!
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Luísa Sonza, Diferentemente. Finalizando meia hora de música, hein? 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
4: E aí, tudo bem? Tô chegando com as notícias do mundo da música desta quarta-feira. Pra falar que Eduardo Costa lança EP1. Já disponível nos tocadores, o EP1 do projeto audiovisual Eduardo Costa do Velho Testamento. O trabalho do cantor mineiro foi gravado em Divinópolis, Minas Gerais, diante de mais de 12 mil pessoas. O trabalho marca o reencontro do cantor com a sonoridade, a interpretação e o romantismo que transformaram sua trajetória em uma das mais marcantes da música sertaneja. O projeto nasceu justamente da forma como os próprios fãs passaram a se referir à fase clássica da carreira do cantor. Mais do que uma homenagem, uma das melhores faixas do cantor, do Velho Testamento, representa a preservação da identidade musical sertaneja. O projeto nasceu justamente da forma como os próprios fãs passaram a se referir à fase clássica da carreira do cantor. Mais do que uma homenagem, uma das melhores faixas do cantor, do Velho Testamento, representa a preservação da identidade musical que fez de Eduardo Costa um dos maiores intérpretes do gênero, mantendo arranjo, interpretações e a força emocional que atravessaram gerações. O EP reúne 7 faixas. Imagina Eu, Não Vale Pra Você, Ilusão, Começar De Novo, Coração Aberto, Vai Viver A Sua Vida e A Cabeça Passa. Daqui a pouquinho eu volto com mais notícias. Até já!
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7: Só sucesso e música boa, hein? 14 graus a temperatura. Tá aí, Thiago?

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6: 9h49, temperatura 14 graus.
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0: Som do Gustavo Mioto, fechando o Radar Delta, e a promoção Carreta Chevrolet está em Bagé, hein? Até hoje, gente. 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Tá chegando o Pago Delta.
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14: De volta, e pra falar que Rafaela Santos grava DVD em São Paulo, hein? Em ótimo momento profissional, a cantora Rafaela Santos gravou seu último trabalho. Após reunir mais de 500 mil pessoas no registro ao vivo na Paraíba, que já ultrapassa 20 milhões de streams nas plataformas digitais, a cantora subiu ao palco do CTN, Centro de Tradições Nordestinas, em São Paulo, no último dia 7 de agosto, para gravar o DVD Chama no Bregão 2. O projeto conta com 12 faixas, sendo 4 inéditas e 8 regravações de grandes clássicos do brega, mantendo a essência que transformou o Chama no Bregão em um dos trabalhos mais marcantes da carreira da cantora. O registro reuniu participações especiais de Guilherme Benuto, Mariana Fagundes, Lari Lawane, Silvânia Eiberg e Manu Batidão. Fique ligado! Daqui a pouquinho eu volto com mais notícias. Até já!
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0: Tá começando, dá volume no seu rádio e vem curtir o melhor do pagode pra você, né? Que tem o nosso ouvinte, merece sempre o melhor. Temperatura 14 graus, Angel na comunicação, técnica de som Carlos Silva. E a gente começa bem, curtindo Ferrugem.

0: Henrique, ela aí.
1: Daquele jeito, né, abraço forte.
2: Olha quem chegou.
1: Eu tô indo nessa.
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4: Uma seleção de primeira para você, 10 e 19, temperatura 14 graus.

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0: Dilzinho, finalizando meia hora e o festival Eu Amo Pagode, hein? Sábado 31 de outubro na Campestre do Caixeiral. No palco, a revelação do Pagode Nacional Ian e mais Ale Moraes, Fabiano Antunes e os DJs Ira e Chico Colares. 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Ian, a revelação do Pagode Nacional em Bagé, realização Larritana e Legado. Não esquecendo, todos os dias tem ingresso de presente para você, nosso ouvinte.
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3: Voltei pra falar que Maiara e Maraísa levam sertanejo pra Europa, hein? As patroas estão prontas para dominar o continente europeu, viu? Após colher os frutos do sucesso do álbum Melhor Que Imaginei, Maiara e Maraísa iniciam uma mega turnê internacional neste mês de agosto, com shows confirmados em arenas de Portugal, incluindo passagens pelas cidades de Portimão e Viseu. A dupla promete levar a energia do sertanejo brasileiro pros fãs europeus e a comunidade brasileira que vive por lá. Uau, parabéns as manas, hein? Daqui a pouquinho eu volto com mais notícias. Até já.
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6: De volta com o melhor do pagode aqui na mais ouvida da cidade. Agora a gente curte o Kaique.

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3: 10h50, temperatura 14 graus.

0: De propósito, finalizando o Pagodelta de hoje. De segunda a sábado, entre 10 e 11 da manhã, o melhor do pagode aqui na mais ouvida da cidade. Na sequência, programa Êxitos em Estéreo é você na mais ouvida.
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Êxitos em estéreo, tá começando e você ouvinte vai participando aí da nossa programação. O WhatsApp da Delta tá liberado, 99-35-24-36. São 11 horas 6 minutos, tá começando então o programa Êxitos em estéreo. Angel na comunicação, técnica de som Carlos Silva. 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Hora de atender você, ouvinte. Bruno pediu a primeira e vai curtir Beijei a Cura, Diego e Victor Hugo. Tem a Alessandra. Oi, Alessandra, vou tocar para você Sem Papas da Língua. Deixa eu atender também a Silvinha, que pediu o Léo Balbinotti com o número chato. E o Diego vai curtir a Elis Just.

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3: De volta aqui na Mais Ouvida, você vai pedindo seu som, tá bom? No 99-35-24-36, deixa eu atender aqui a participação da Viviane. Oi, Viviane, vai curtir com a gente a música da dupla Pedro e Benício. Boa demais, né? Lembrança boa. Tem também a participação do Moisés, oferecendo para Charlene, Jean e Giovanni, Me Faz Te Odiar. Tem a Rita, que pediu Jeito Moleque com Sutilmente. E a Bárbara vai curtir o Júnior Vila com Oxe. Lembrança boa é a primeira.
4: Pedro e Benício. Todo mundo tem uma lembrança boa, né? Então vamos cantar assim, ó.

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0: Davi fechou o primeiro semestre com o pé direito. A música Não Mexe Nas Minhas Gavetas foi consagrada como uma das faixas mais tocadas nas rádios de todo o Brasil. Para comemorar os ótimos números, os meninos acabaram de liberar o capítulo final do projeto audiovisual Aliança, trazendo 4 músicas inéditas para quem gosta do trabalho da dupla. Vale a pena conferir, hein? Daqui a pouquinho eu volto com mais notícias. Até já!
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3: De volta aqui na Mais Ouvida, eu sou a Angel na comunicação, técnica de som tá o Carlos Silva e você, nosso ouvinte, continua participando, que tá lindo de ver, hein? Festival Eu Amo Pagode, sábado 31 de outubro, na Campestre do Caixeiral. No palco, a revelação do pagode nacional, Ian, e mais Lê Moraes, Fabiana Antunes e os DJs Zira e Chico Colares. Garante aí o teu ingresso em 3 vezes nos cartões, sem juros. 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Eu continuo atendendo você, ouvinte. Fabiana pediu textão do Ian. Vai ser a primeira do bloco. Vai para Fabiana, para o Arthur e também para o Leonardo. Depois eu atendo aqui, ó. A Ângela, que pediu Sorriso Maroto. Tem o Miguel oferecendo para Fernanda o Nando Moreno e a Denise pediu Marcos e Belucci.

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5: 14 graus a temperatura, de volta aqui com o programa Êxitos em Estéreo e pela internet, né? Nosso ouvinte curtindo, um casal maravilhoso, nossos amigos, o Mário e a Josi, estão curtindo a melhor programação da cidade. Então a gente vai tocar aí para eles a música do Menos é Mais. Depois eu atendo a Vitória, que pediu o Kaique, Coração Não É de Aço. Tem também a Milena, que vai curtir a música Ela é Ela, do grupo Chocolate. E finalizamos atendendo a participação do Patrício. E ele pediu Acenda o Farol, do Jota Quest. Vamos tocar a primeira, Carlinhos, para o Mário e para a Josi, Pedro Pecado.

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7: Ótimo começo de tarde para você, excelente almoço. Eu continuo contigo, te fazendo companhia aqui na Delta FM. Angel na comunicação, técnica de som, Carlos Silva. Deixa eu atender as próximas participações. Olha aqui, ó. A Brenda, que é Curtiu Menos é Mais com Saudade Inconveniente. Na sequência, eu atendo o Fernando. Oi, Fernando. Pediu Bibiana Bolacel. Tem a Andressa oferecendo para o Rafael. Luísa Sonza. E fechamos esse bloco com a Paola, que pediu a dupla Danilo e Davi.

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2: Você que está curtindo a mais ouvida da cidade, vamos trazendo mais participações. Olha aqui, ó, a Evelyn, oi Evelyn, pediu e vai curtir com a gente a música Não Namora. Depois a Fabiana pediu Lucas e Igor. Tem a Samanta oferecendo para o Jairo Pensamentos Intrusivos. E a Carmen pediu Bebum. Não Namora é a primeira.

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4: Bebum, Munhoz e Mariano, finalizando meia hora de música e o meu horário por hoje. Tá chegando o Beto Cogói na tarde. Amanhã cedinho, 8 da manhã, a gente se encontra aqui. Até lá.
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13: De volta para falar que Festival Histórias 2026 inicia a turnê pelas arenas brasileiras. Reunião de gigantes que você respeita. O Festival Histórias 2026 confirmou o roteiro da sua turnê histórica pelas principais capitais do país. O line-up traz lendas como Chitãozinho e Xororó, Bruno e Marrone, Daniel e Zezé de Camargo e Luciano, dividindo o mesmo palco. O mega evento, consagrado como maior celebração da música sertaneja para o circuito tradicional de rodeios, promete apresentar apresentações memoráveis neste ano. Fica ligado aí, hein? Em breve a gente começa a falar os locais e as datas. Fique ligado, amanhã eu volto com mais notícias do mundo da música. Até lá, tchau!
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16: Meio-dia mais 33 minutos, 15 graus a temperatura em Bagé. Por aqui, Beto Cogói na comunicação, Carlos Silva. Na Central de Áudio, desde as 6 da manhã, vamos juntos até a 1. E a Angel Mix saindo fora, retornando amanhã. 8 da manhã, depois do Silvinho Oliveira, do gremista Silvinho Oliveira, depois do Delta Rural, chega a Angel Mix. 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O Arthur pediu para curtir Yasmin Santos, Richelle. Quero ouvir Marvila e Camisa 10, a Isadora oferece para Evelyn. Pediu Maiara Maraíza e o Marcos quer ouvir Felipe Rodrigo. Na primeira, Yasmin Santos.

Existe uma teoria que se chama 90-10, onde uma pessoa tem 90% daquilo que você procura em alguém, só que você foca naqueles 10% que falta. Aí você sai pra rua, se aventura, e realmente você encontra aqueles 10%, mas não se deu conta que perdeu os 90%.

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2: Agora meio-dia, mais 51 minutos. Vem o som da Camila. Pediu o Ian e de propósito a Tati oferece para o Guilherme, Marília Tavares e Mariana Fagundes. O Edu pediu o Rodriguinho. A Helena quer ouvir o João Gomes. Na primeira, Ian e de propósito.

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2: Uma hora mais 7 minutos. Bom início de tarde para você que está ligado na Delta FM. 15 graus a temperatura em Bagé. Delta Mais no ar, por aqui Beto Cogói na comunicação. Carlos Silva saindo fora, o Leandro Hernandes assumindo a central de áudio. Vamos juntos. Na quarta-feira, sua linda, 19 de agosto de 2026. Para começar bonito, tem Ferrugem.

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3: Uma e 19.
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7: E aí, tudo bem? Tô chegando com as notícias do mundo da música desta quarta-feira. Pra falar que Eduardo Costa lança EP1. Já disponível nos tocadores, o EP1 do projeto audiovisual Eduardo Costa do Velho Testamento. O trabalho do cantor mineiro foi gravado em Divinópolis, Minas Gerais, diante de mais de 12 mil pessoas. O trabalho marca o reencontro do cantor com a sonoridade, a interpretação e o romantismo que transformaram sua trajetória em uma das mais marcantes da música sertaneja. O projeto nasceu justamente da forma como os próprios fãs passaram a se referir à fase clássica da carreira do cantor. Mais do que uma homenagem, uma das melhores faixas do cantor, do Velho Testamento, representa a preservação da identidade musical que fez de Eduardo Costa um dos maiores intérpretes do gênero, mantendo arranjos, interpretações e a força emocional que atravessaram gerações. O EP reúne 7 faixas. Imagina Eu, Não Vale Pra Você, Ilusão, Começar De Novo, Coração Aberto, Vai Viver A Sua Vida e A Cabeça Passa. Daqui a pouquinho eu volto com mais notícias. Até já!
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9: Muito bem, agora 1h33, tem Mumuzinho na Delta FM.

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8: Agora 1h45, vamos trazendo mais música na programação da Delta FM. A temperatura nesse momento em Bagé é 15 graus. Rafaela Santos e Ludmilla.

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0: Tá aí Shakira e Burna Boy na Delta, 2:01. Boa tarde para você. 15 graus a temperatura em Bagé. Já já, mais música na Delta FM.
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0: 2:04, agora tem Léo Balbinotti e Danilo e Davi tocando na Delta FM.

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4: Agora 2:18, horário brasileiro oficial. Muito boa tarde para você que está ligado na Delta. A temperatura neste momento em Bagé está na marca dos 15 graus. Vitor Clay apresenta projeto com versões intimistas de canções. Sozinho e bem acompanhado, pode até parecer um conceito contraditório, mas para o gaúcho Vitor Clay, o título do seu novo projeto, disponível em todas as principais plataformas, é complementar e reflete a paixão do artista pelo jogo de palavras e suas canções. Muito bem, Vitor Clay. Gaúcho Vitor Clay, né? Vamos trazendo mais música na Delta, agora tem Hugo e Henrique.

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6: De volta, e pra falar que Rafaela Santos grava DVD em São Paulo, hein? Em ótimo momento profissional, a cantora Rafaela Santos gravou seu último trabalho. Após reunir mais de 500 mil pessoas no registro ao vivo na Paraíba, que já ultrapassa 20 milhões de streams nas plataformas digitais, a cantora subiu ao palco do CTN, Centro de Tradições Nordestinas, em São Paulo, no último dia 7 de agosto, para gravar o DVD Chama no Bregão 2. O projeto conta com 12 faixas, sendo 4 inéditas e 8 regravações de grandes clássicos do brega, mantendo a essência que transformou o Chama no Bregão em um dos trabalhos mais marcantes da carreira da cantora. O registro reuniu participações especiais de Guilherme Benuto, Mariana Fagundes, Lari Lawane, Silvânia Iberg e Manu Batidão. Fique ligado! Daqui a pouquinho eu volto com mais notícias. Até
4: você
6: já!
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7: Agora, 2 horas mais 33 minutos, horário brasileiro oficial, tem Munhoz e Mariano na Delta FM.
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6: Vamos lá então, 2h50. Muito boa tarde para você. 15 graus a temperatura em Bagé. Mandar um abraço para o Tomás. Alô, Tomás. Também o Luca Tony, a gurizada do Crepe. E a Marcinha. Fala, Marcinha. Vamos lá, vamos trazendo mais música na Delta. Agora tem Marvila.

0: Tawane, Breno Major na Delta FM, já já tem Pé de Toca.
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Agora 3:08. Muito boa tarde para você. Por aqui, Beto Cogói na comunicação, Leandro Hernandes na Central de Áudio. Você, de bem com a vida, curtindo a Delta FM, mandando sua mensagem para o WhatsApp da Delta, pedindo sua música preferida, atentando para o nosso WhatsApp. Já o nosso WhatsApp, já salva aí. 999-35-2436. Tá beleza? 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Vamos com a participação do ouvinte na Delta FM. Fala, Beto, quero o Ed Brito. Um abraço para vocês da Delta FM. Guilherme, da Pedra Branca. Oi, quero ouvir Dilcinho. Meu nome é Ana Carla, só para curtir, inverteu. Muito obrigado. Boa quarta-feira para você também, minha querida. O Arthur oferecendo para Giovana, pediu Panda. Eu te seguro. Oi, Beto, Richelle aqui do Passo Príncipe. Hoje eu quero Pedro e Benício. Pode ser? Pode, meu querido. Um abraço, obrigado pela participação. Na primeira tem Ed Brito e Samuel.

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1: Pedro e Benício. Todo mundo tem uma lembrança boa, né?

0: Bom demais!
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6: Muito bem, 3 horas mais 23 minutos, mensagem através de áudio.
7: Oi, boa tarde, Beto. Tudo bom,
6: tudo. Isabel?
7: É, Beto, podia ser um mulato? Eu agradeço e ótima tarde para nós todos.
6: Obrigado, minha querida. Excelente quarta-feira. Olá, boa tarde, Beto. Toca para mim, por favor, jeito, moleque. Obrigado e ótima tarde para todos nós. Um abracito, Célia do Passo do 11. Boa tarde, Betão e Leandro Caramelo. Tudo 100% laser. É Leandro Monsanto, do Bairro Popular. Betão, toca para mim. Esquinas, for atendida, desde já agradeço. Boa tarde, Beto. Eu gostaria de pedir uma música do Camisa 10. Oferecer para todos vocês da rádio, obrigado. E também para a Mariane, uma pessoa especial. Eu sou o Lucas, da Arvorezinha do Núcleo Vicente Galo Sobrinho. Desejo um ótimo dia e um grande abraço, meu amigo Beto. Agradeço se atender o meu pedido. Merece. Um abraço e obrigado por participar, tá bom? Boa tarde, aqui é Lucas Silva. Gostaria de pedir uma música. Amor por Telepatia. Ah, boa. Na primeira tem Luiz Mulato. Música.

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0: Indo passagens pelas cidades de Portimão e Viseu, a dupla promete levar a energia do sertanejo brasileiro pros fãs europeus e a comunidade brasileira que vive por lá. Uau, parabéns às manas, hein? Daqui a pouquinho eu volto com mais notícias. Até já.
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3: Agora 3 horas mais 40 minutos, temperatura em Bagé 15 graus com chuva. Boa tarde, sou Mara do Prado Velho, gostaria de ouvir Ian e Pablo, Saudade Inconveniente. Muito obrigado, merece, minha querida, obrigado pela participação. Tá bom? Tem mensagem através de áudio.
4: Boa tarde, Beto.
3: Opa.
4: Gostaria de pedir a música com De Propósito, oferecer a minha esposa Sandra.
3: Sim.
4: Que oferece é o Valdenir do bairro Futuro Vargas. Se foi lido, agradeço. Uma boa tarde para nós, com muita chuva. Um abração.
3: Um abraço, meu amigo Valdenir. Obrigado pela participação. Fala, Beto. É a Kelly do Morgado Rosa, Morgado Pink. Hoje eu quero Thales, Lessa e Diego e Vitor Hugo. Pode ser? Pode. Na primeira tem Menos é Mais e Pablo.

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6: Agora 15h50, vamos com mais participações na Delta FM. Oi Beto, Lisandra, quero ouvir Marvila, recente demais, muito obrigada. Toca Marília Mendonça, tudo vai ficar bem? Eu quero oferecer para Yasmin, é o Cláudio, Beto, um abraço para vocês aí na Delta FM. Obrigado, meu querido, grande, Claudião, sabe demais. Oi Beto, Isadora, da Vila Gaúcha, quero Pichote no meio do processo. A Evelyn oferece para o Gilmar, pediu Taíme, Thiago, ensina-me. Boa tarde, queria uma música, Zé Neto Cristiano, Mulher Maravilha. Dedicar à minha esposa, Verônica, que hoje é uma data especial para nós. Foi atendido, muito obrigado. Parabéns à sua esposa, parabéns a você, um grande abraço. Obrigado por participar, obrigado por pedir a música. Um abraço para você e para sua esposa, Verônica. E na primeira... Ele não colocou o nome aqui, Leandro? Não, né? Ele não colocou. Mas ela sabe que é para ela. Fica tranquilo, meu querido. Na primeira tem Marvila,

4:03. 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Nós vamos rapidamente ao intervalo e já mais participações na Delta FM.

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11: 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Vem aí a participação da Gabriele. Oi, Beto, toca Alexandre Pires, obrigado, merece. A Isadora oferecendo para Tiele, pediu Ana Castela. Eu sou Evelyn, gostaria de ouvir Bibiana Bolacel, muito obrigado. A Giovana, do Passo Príncipe, pediu BTS. Na primeira tem Alexandre Pires.

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2: 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Fala, Beto. Toca Carol Biazin, Léo Foguete. O que sobrou do amor? Muito obrigado. É o Felipe aqui do bairro Ipiranga. Boa tarde, me chamo Andriele, do bairro Habitar Brasil, e gostaria de pedir uma música para minha filha Sara. Desde já agradeço. Katzen, I Can't Buy. Muito bem, boa tarde, meu amigo, meus amigos Beto e Leandro. Dupla Grenal, é, o Leandro é gremista. E o Colorado, é claro, né? Da tarde. Tudo bom? Sou a Carol Correia da Vila Gaúcha. Gostaria de ouvir uma música do Mulato e oferecer para o meu esposo Alex. Filhota Samantinha, agradeço por atendido. Excelente quarta-feira. Bastante coisa boa para todos nós. Amém, minha querida. Que assim seja. Na primeira tem Carol Biazin, Léo Foguete.

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7: Voltei pra falar que Danilo e Davi no topo das paradas com o projeto Aliança. A dupla Danilo e Davi fechou o primeiro semestre com o pé direito. A música Não Mexe Nas Minhas Gavetas foi consagrada como uma das faixas mais tocadas nas rádios de todo o Brasil. Para comemorar os ótimos números, os meninos acabaram de liberar o capítulo final do projeto audiovisual Aliança, trazendo 4 músicas inéditas pra quem gosta do trabalho da dupla. Vale a pena conferir, hein? Daqui a pouquinho eu volto com mais notícias. Até já!
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10: 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Vem aí mais participações na Delta FM. Olá, boa tarde, Beto. Gostaria, se possível, de pedir uma música. Meu nome é Gabriela, do bairro Ipiranga. Quero oferecer para o meu pai, o Jorge, a música do Gustavo Lima. Muito obrigada. A Camila pediu para curtir Israel e Rodolfo. E a Josi, oferecendo para a Milena, pediu Geninho e Mariana Fagundes. A primeira é Gustavo Lima.

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6: Para 16 horas mais 47 minutos, 15 graus a temperatura em Bagé. Previsão do tempo anunciando para amanhã, quinta-feira, 20 de agosto. Na quinta-feira, chuva forte de manhã, abertura de sol à tarde, mínima 10 e a máxima poderá chegar a 17 graus na quinta-feira. Sexta-feira ainda com chuva, mínima 7, máxima 12 graus. Sábado, com sol e frio. Sábado, aumento das nuvens à tarde, muitas nuvens à noite, não marca chuva. Mínima 3 e a máxima poderá chegar a 11. Domingo, com sol e frio, mínima 2 e máxima 12 graus. Vamos trazendo mais participações na Delta FM. O Guilherme oferecendo para a Tatiane, pediu o João Gomes e toca na Delta.
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0: É isso aí, então, 5 horas mais 5 minutos, está chegando o Jones Nogueira. Boa tarde, Jones.
1: Boa tarde, Beto. Boa tarde, amigos da Rádio Delta. Estamos chegando nessa tarde de... O que que é?
0: Não, estou lembrando do Grenal aqui.
1: Completamente aleatório um comentário. Estamos chegando aqui para o nosso Sucessos em FM nessa tarde nublada, aqui na Rainha da Fronteira. Nesse momento... A temperatura aqui em Bagé é de 14 graus.
0: Sim,
1: é 14
0: sim.
1: graus. Tivemos uma garoa agora à tarde, né? Aqui na Rainha da Fronteira. E é o que apresentava aí a previsão do tempo, né? Uma chuva para hoje e amanhã também. O sol volta a brilhar aí na sexta-feira, Betinho.
0: É isso aí, né?
1: É, na sexta-feira o sol volta a brilhar.
0: Como é que tá na rua? Tá frio? Tá
1: não,
0: gostoso?
1: Tá bom.
0: Aqui dentro do sul tá bem quentinho.
1: Ah, tá louco. Eu cheguei com um calorão dentro desse estúdio. Meu Deus do céu.
0: O Jones abriu a porta, saiu e gritou lá do corredor. Aí, padeiro.
1: Não, mas é, rapaz. Um calorão aqui dentro.
0: Ah, não, o negócio é não, quente. Ah, não, cara.
1: É, percebi.
0: Gol do Inter. Percebidos, Jones.
1: Não, mas é um calorão aqui dentro.
0: Mas Jones, a previsão anuncia que a partir de amanhã deve começar a cair a temperatura,
1: isso
0: né?
1: Isso mesmo, começa a cair a temperatura.
0: Mas também em agosto, né? Não...
1: É verdade.
0: Exigir. Verãozinho.
1: Betinho, hoje 19 de agosto, aqui em Bagé, 1936, o jornal Correio do Sul anunciava que a Companhia Telefônica Rio Grandense iria instalar em Bagé uma central telefônica automática. E à época, isso era uma tecnologia extremamente moderna. Avançado. Era muito moderno para a época. E estava sendo instalado aqui, foi anunciado, né, em 19 de agosto de 1936. Um ano depois, no dia 19 de agosto de 1937, acontecia a primeira reunião da Liga Eleitoral Proletária Democrata Bagiense. Olha, o nome era pomposo, né? Liga Eleitoral Proletária Democrata Bagiense. Era um partido comunista que buscava concorrer às eleições de 38 aqui em Bagé. E dia 19 de agosto, só que de 94, esse mais recente um pouquinho, né? Era inaugurado o atual prédio do Fórum da Comarca de Bagé, em frente ao Batalhão Logístico ali, né? Em frente ao Belog, o prédio do Fórum.
0: Sabe onde era antes?
1: Foi inaugurado 19 de agosto de 94.
0: Sabe onde era antes?
1: Aonde?
0: Na esquina da Praça de Desportos.
1: Qual esquina?
0: Em frente à Marisa, em frente ali.
1: Onde é a biblioteca hoje?
0: Isso!
1: Uhum. É isso, foi inaugurado aquele prédio ali que nós conhecemos hoje, né? Foi inaugurado em 19 de agosto de 94, então está de aniversário, né?
0: Que legal, 32
1: o prédio do
0: anos
1: Fórum.
0: Aí.
1: Isso, está de aniversário. Uau. O prédio do Fórum ali em frente ao terceiro Belog.
0: Já faz tanto tempo assim.
1: Faz, né? Faz muito ligeiro. Atenção, você que nasceu em 94, você está fazendo 32 anos hoje.
0: É o Caio, de 94, né?
1: Então já fez 32 já?
0: Fez em maio, né?
1: Maravilha.
0: Mas não parece que faz tanto tempo assim.
1: Passa muito rápido, a gente nem vê, né? Passa muito rápido, a gente nem vê o tempo passar. Mas faz parte, né?
0: Nossa, faz bem. Jones, querido, ótima tarde a você, a Leandro, a todos os ouvintes da Delta FM. E amanhã, se Deus quiser. Tem que ser para aguentar, né, Jones? Amanhã, meio-dia e 30, estou de volta, se Deus quiser, aí na Delta. Grande abraço. Valeu,
1: muito
0: meu querido.
1: Muito bem. É isso aí, Beto, saindo fora, voltando amanhã, meio-dia e 30. A partir de agora, eu, Jones Nogueira e os Sucessos em FM. Vamos trazendo muita música boa para você aqui nas ondas da 99.7, tá certo? Leandro Hernandes segue aqui na central de áudio, vai nos acompanhando, trazendo muito som para você. 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Muito bem, abrindo a programação dos Sucessos em FM de hoje, começamos com Israel e Rodolfo.
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2: 5:21.
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0: Muito bem, tá aí Rick Martin, Luan Santana, fechando meia hora de sucessos em FM para você aqui na mais ouvida da cidade, agora 5:30 em ponto.
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9: De volta para falar que Festival Histórias 2026 inicia a turnê pelas arenas brasileiras. Reunião de gigantes que você respeita. O Festival Histórias 2026 confirmou o roteiro da sua turnê histórica pelas principais capitais do país. O line-up traz lendas como Chitãozinho e Xororó, Bruno e Marrone, Daniel e Zezé de Camargo e Luciano, dividindo o mesmo palco. O mega evento, consagrado como maior celebração da música sertaneja para o circuito tradicional de rodeios, promete apresentar ações memoráveis neste ano. Fica ligado aí, hein? Em breve a gente começa a falar os locais e as datas. Fique ligado, amanhã eu volto com mais notícias do mundo da música. Até lá, tchau!
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0: Muito bem, agora 5 horas mais 40 minutos. Temperatura nesse momento é de 14 graus e a gente segue em frente aqui com a programação do nosso Sucessos em FM. 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
2: 5:51.
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0: Muito bem, tá aí Taylor Swift fechando uma hora de sucessos em FM aqui na mais ouvida da cidade, agora 6 em ponto.
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Muito bem, 6:04, 6:04, temperatura nesse momento em Bagé segue na faixa dos 14 graus e a gente segue em frente com muita música aqui para você e, claro, a força e parceria do Comércio de Ferro do Cebola com grande promoção em telha de aluzinco com EPS, só R$ 59,90 o metro e também a telha sanduíche com o melhor preço da cidade. 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Muito bem, vamos em frente trazendo mais música para você que nos acompanha, para você que está ligadinho aqui com a gente, para você que está ligadinho na nossa programação. 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Vamos fazer uma pergunta. E o primeiro ouvinte que responder corretamente no WhatsApp da Delta FM garante aí um ingresso. Então, fica preparado, tá? Que o primeiro que responder corretamente no nosso WhatsApp 999-35-2436 vai estar levando aí esse ingresso. Então, a pergunta é a seguinte. É de verdadeiro ou falso, viu? É. Pergunta é a seguinte, verdadeiro ou falso? A Mostradinha é uma parceria de Ian e de propósito? Essa é a pergunta. Então, é pergunta de verdadeiro ou falso que você, o primeiro que responder corretamente no nosso WhatsApp, vai estar levando aí um ingresso. A Mostradinha é uma parceria de Ian e de propósito? Muito bem. Então, primeiro que responder corretamente no nosso WhatsApp 999-35-2436, vai estar levando aí um ingresso, beleza? Então, valendo a partir de agora. Muito bem, falando nisso, né, para abrir esse bloco, a gente abre com Ian.

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2: Muito bem, muito bem. Agora 6h17 e já temos aqui a nossa. Não é sorteada, né? Ela foi a primeira a responder aqui. A nossa pergunta, né, aqui do nosso quiz, aqui valendo ingresso para o show do Ian, a pergunta era a seguinte, né, a Mostradinha é uma parceria de Ian e de propósito? É a resposta, né, de verdadeiro ou falso. E a nossa amiga, ou melhor, o nosso amigo, o Lucas Celas Rodrigues respondeu corretamente. Sim, é uma parceria do Ian e o de propósito. Beleza? E o Lucas já está lá com as instruções, né, para retirar aí o seu ingresso. Valeu, Lucas. Muito obrigado aí pela companhia. E a todos que participaram, né? Segue ligado na nossa programação, porque tem mais ingresso aí durante a nossa programação e para o show do Ian. Beleza? Muito bem, vamos trazendo mais música, abrindo esse bloco com Júlia e Rafaela.

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2: É isso aí, agora 6 horas 36 minutos. Temperatura nesse momento aqui em Bagé, ainda na faixa dos 14 graus, e a gente segue em frente aqui com a nossa programação. 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É isso aí, vamos em frente trazendo mais música. Bora abrindo esse bloco com Simone Mendes.

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0: Muito bem, tá aí BTS fechando a programação aqui do nosso Sucessos em FM de hoje. 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Muito bem, a gente vai agora para um rápido intervalo. Vem aí a Voz do Brasil e 8 horas tem muito mais para você aqui na nossa programação. Leandro Hernandes saindo fora, voltando amanhã, 1 da tarde, aqui na programação da Rádio Delta. E eu me despeço de vocês por hoje. Retorno, se Deus quiser, amanhã, 5 da tarde, com muita música, energia positiva, informação e alto astral no teu rádio. Beleza? Deixo aqui meu boa noite para você. E até amanhã, se Deus quiser. Valeu, gente. Um grande abraço a todos. Tchau, tchau.
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3: Atenção, radialistas de todo o Brasil. É hora de noticiar os fatos que ajudam a construir um novo país. Direto dos estúdios da Empresa Brasil de Comunicação, em Brasília, vem aí a Voz do Brasil.
4: Em Brasília, 19 horas.
3: Está no ar a Voz do Brasil. As notícias do governo federal que movimentaram o país no dia de hoje.
5: Olá, boa noite.
4: Boa noite para você que nos acompanha em todo o país.
5: Quarta-feira, 19 de agosto de 2026.
4: Vamos aos destaques do dia.
5: Segurança pública.
4: Operação recupera mais de 6 mil celulares em 10 dias.
5: Mobilização nacional é voltada à recuperação de aparelhos roubados ou furtados.
4: E também ao enfrentamento da cadeia de receptação e comercialização ilegal. Luciana Colares de Holanda.
6: Qualquer pessoa, antes de adquirir um celular usado, deve verificar por meio de aplicativo ou do portal Celular Seguro se o aparelho possui alguma restrição.
5: Participação das mulheres no mercado de trabalho.
4: Empresas com mais de 100 empregados devem atualizar os dados salariais e de diversidade. Luana Kari.
7: A partir desses dados é gerado o relatório de transparência salarial e as empresas recebem orientações sobre como diminuir as desigualdades.
5: Preparação para o Enem.
4: Aplicativo ajuda estudantes a reforçar os estudos para as provas. Jéssica Gonçalves.
8: O aplicativo oferece trilhas de estudo e simulados completos com questões de provas anteriores. A ferramenta ainda permite fazer a transcrição e a correção automatizada de redações.
5: Hoje, na apresentação da Voz do Brasil, eu, Mariana Júnior e Luciano Seixas.
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5: Em Iperó, no interior de São Paulo, o Centro Industrial Nuclear de Aramar reúne parte das atividades do Programa Nuclear da Marinha.
4: O programa avança para a etapa de montagem do reator destinado ao futuro submarino brasileiro com propulsão nuclear.
5: Vamos saber mais sobre as atividades com Pablo Mundim.
9: Em Aramar, no interior de São Paulo, estão sendo desenvolvidas tecnologias relacionadas à geração de energia elétrica por fonte nuclear. O trabalho inclui a montagem do reator que será utilizado no submarino brasileiro com propulsão nuclear. Segundo o comandante da Marinha, Marcos Sampaio Olsen, o uso da energia nuclear no Brasil vai além da sua atuação militar.
10: O Brasil é um país vocacionado para o desenvolvimento e aplicação da energia nuclear. Para além da defesa, a energia, a saúde, segurança alimentar, segurança hídrica. O Brasil possui, com um terço do seu território prospectado, o sexto país em reserva de urânio.
9: O complexo concentra etapas estratégicas do programa, como o domínio do ciclo do combustível nuclear e o desenvolvimento da tecnologia brasileira de enriquecimento de urânio. Também reúne estruturas de formação e segurança nuclear. A ministra da Ciência, Tecnologia e Inovação, Luciana Santos, falou sobre o desenvolvimento do projeto.
11: Por meio da FINEP, estamos apoiando o desafio tecnológico do submarino. O submarino com propulsão nuclear é um instrumento de dissuasão por excelência. Uma ferramenta importante para protegermos, por exemplo, o nosso mar territorial.
9: O Programa Nuclear da Marinha reúne instituições de pesquisa e empresas brasileiras. Reportagem Pablo Mundim.
4: Uma operação envolvendo profissionais de segurança de 23 unidades da Federação recuperou mais de 6 mil celulares roubados.
5: E resultou em quase 100 prisões, de acordo com os resultados parciais apresentados hoje.
4: Além do combate ao furto, o objetivo é desarticular a cadeia de receptação e comercialização ilegal desses aparelhos.
6: A operação Última Chamada envolve as forças de segurança de 22 estados e do Distrito Federal no combate ao roubo e à receptação de celulares. Nesta quarta-feira, foi apresentado um balanço parcial da operação, que teve início no dia 10 de agosto. Entre os resultados, mais de 6 mil aparelhos foram recuperados, de acordo com o diretor de operações Unidades Integradas e de Inteligência Anchieta Neri.
0: Foram mais de 100 inquéritos policiais conduzidos pelas 23 polícias civis que participaram das ações. Isso levou, até esse primeiro momento, à recuperação de mais de 6 mil celulares em todo o território nacional, bem como também mais de 100 prisões. 80 prisões em flagrante delito e mais de 20 prisões por mandado em razão das investigações conduzidas nos estados.
6: Mais de 33 mil notificações foram enviadas a pessoas que estavam em posse de aparelhos identificados como objetos de crime. A iniciativa integra a Política Nacional de Enfrentamento ao Roubo e Furto de Celulares, coordenada pelo Ministério da Justiça e Segurança Pública. Segundo o ministro da pasta, Wellington César Lima e Silva, os aparelhos fazem parte de uma cadeia maior.
12: O problema do celular que aflige e figura em muitas das pesquisas como uma das três principais questões que aflige a percepção de segurança pública faz parte de uma cadeia de celular que é furtado, roubado, que tem a receptação e que chega inclusive às mãos do crime organizado nos presídios. Então a única forma de enfrentar o problema é com integração com todas as polícias dos diversos estados.
6: Hoje o Brasil tem registrados mais de 3 milhões de celulares roubados com base nos dados do Banco Nacional de Celulares com Restrição, que reúne informações de aparelhos roubados, furtados ou extraviados no país. Agora será possível tratar esses dados, como disse o secretário nacional de Segurança Pública, Chico Lucas.
13: A gente está dando estrutura para os estados recuperarem esses celulares. A partir de agora, nós vamos dar rankings de restituição, rankings de notificação, dar transparência aos dados sobre o celular, e essa operação vai ser permanente para que a gente tenha redução dos números de roubo e furto de celular.
6: O Banco Nacional de Celulares com Restrição é uma ferramenta do programa Celular Seguro, criado a partir de informações dos boletins de ocorrência registrados em todo o país. Qualquer pessoa, antes de adquirir um celular usado, deve verificar por meio de aplicativo ou do portal Celular Seguro se o aparelho possui alguma restrição. Para isso, basta ter o e-mail do celular. Ele aparece na embalagem original do equipamento ou no discador ao teclar asterisco jogo da velha 06 jogo da velha. Reportagem Luciana Colares de Holanda.
5: É recomendado o cadastramento de aparelhos no celular seguro para proteger dados, definir contatos de confiança e bloquear o equipamento rapidamente em caso de roubo, furto ou perda.
4: Para isso, é necessário baixar o aplicativo Celular Seguro ou acessar o site oficial do programa utilizando sua conta gov.br.
5: Se preparando para as provas do Enem, o Exame Nacional do Ensino Médio conta com uma ferramenta para reforçar os estudos.
4: É o aplicativo MEC Enem, que reúne conteúdos, questões e recursos que ajudam os estudantes a revisar os principais assuntos cobrados na prova.
5: O exame ocorre durante dois domingos seguidos, 8 e 15 de novembro.
14: Estudante do terceiro ano do ensino médio, Maria Clara da Ponte, de 17 anos, sonha em cursar medicina. Na preparação para o Enem, ela encontrou no celular uma ferramenta para reforçar os estudos. Maria Clara usa o aplicativo MEC Enem para resolver questões e identificar os conteúdos em que ainda precisa melhorar.
15: Ele me mostra exatamente os pontos que eu tenho errado e me ajuda a ir evoluindo com as questões. Então, não basta só saber o conteúdo teórico, eu preciso saber aplicar. Então, o aplicativo ele ajuda bastante a, por meio das questões, eu entender onde eu preciso melhorar. O simulado também ajuda bastante a treinar o tempo de prova.
14: No aplicativo MEC Enem, o estudante pode estudar todas as áreas cobradas no Exame Nacional do Ensino Médio: linguagens, ciências humanas, ciências da natureza e matemática. O aplicativo oferece trilhas de estudo e simulados completos com questões de provas anteriores. Também tem um assistente virtual com inteligência artificial que ajuda a montar cronogramas personalizados e a tirar dúvidas. A ferramenta ainda permite fazer a transcrição e a correção automatizada de redações. O estudante pode acompanhar conquistas e pontuações e compartilhar a evolução nas redes sociais. Segundo o secretário executivo do Ministério da Educação, Rodolfo Cabral, a plataforma identifica o nível de conhecimento do estudante e, a partir daí, direciona a preparação.
16: Assim que um estudante entra no MEC-ENEM, ele vai fazer algumas questões de exames passados e a plataforma já vai fazer o nivelamento, testar qual é a situação daquele estudante naquele momento de preparação e já vai fazer todo um guia de estudos com base no nível que aquele estudante atingiu. E ainda a gente tem também um assistente virtual, que vai responder perguntas, vai retirar dúvidas e vai também preparar todo um cronograma de estudos de acordo com o nível do estudante e também de acordo com a periodicidade que ele usa a plataforma.
14: Para o professor do Centro de Ensino Médio 3 de Taguatinga, no Distrito Federal, Leonardo Pinelli, ferramentas como essa podem transformar um aparelho que já faz parte do dia a dia dos estudantes em aliado na preparação para a prova.
17: Ter ali na mão o acesso a um aplicativo onde você pode resolver questões, que é uma das melhores formas de se estudar para uma prova, ter acesso a conteúdo e agora com a IA, também tem no aplicativo, você pode estabelecer um diálogo, ou seja, uma forma que é mais aceitável de você acessar o conteúdo, de você perguntar e responder sem ter que demorar tanto tempo pesquisando.
14: Para acessar o MEC-ENEM é só baixar o aplicativo no celular ou entrar na plataforma pela internet no computador. O acesso é feito com a conta gov.br. Reportagem Jéssica Gonçalves.
4: E professores da rede pública estadual e do Distrito Federal vão atuar na mobilização dos estudantes e no acompanhamento das provas do Enem.
5: A indicação dos docentes será feita pelas secretarias de educação entre 8 e 18 de setembro.
4: Os selecionados devem ter smartphone com internet móvel e não podem ter parentes de até terceiro grau inscritos no Enem no mesmo município de atuação.
5: Haverá capacitação à distância e, ao final do processo, os participantes serão remunerados por meio do auxílio de avaliação educacional.
4: As provas do Enem ocorrem nos dias 8 e 15 de novembro. Para saber mais, acesse gov.br/mec.
5: As empresas têm até o fim do mês para informar dados sobre remuneração de empregados, igualdade salarial entre homens e mulheres e políticas para a diversidade.
4: Os dados vão embasar mais um relatório de transparência salarial.
18: Em 2010, quando começou a trabalhar na indústria automotiva que fica em Porto Real, no Rio de Janeiro, Josiele Viana era a única mulher na linha de montagem de portas. Tempos depois, ela foi promovida para atuar na formação de novos empregados. Hoje, vê com satisfação o aumento do número de mulheres na fábrica.
19: Antes, o número de mulheres era muito pequeno. Na linha de porta, durante anos, eu era a única mulher. E hoje, nós temos a maioria de mulheres. E elas podem imaginar que, se elas engravidarem, elas vão ter um período de descanso, elas vão ter uma licença maternidade de 180 dias. Elas se sentem assistidas.
18: Uma das colegas de trabalho da Josiellen é a Daniele de Araújo Silva. Ela está há quase 4 anos na montadora e agora vai liderar uma das equipes de operação.
20: Eu acho que eu posso ser uma inspiração, né? Porque as meninas já começam a ganhar mais espaço, já gera um desejo diferente, uma curiosidade de correr atrás e além também. E você é capaz e pode, sim, exercer um cargo bem diferente do que você ocupa hoje.
18: E a participação das mulheres no mercado de trabalho é um dos temas que estão sendo informados pelas empresas neste mês. Até o dia 31 de agosto, as empresas com mais de 100 empregados devem atualizar os dados salariais e de diversidade no portal Emprega Brasil. A medida está prevista na Lei de Igualdade Salarial de 2023 e permite também traçar um diagnóstico da participação de mulheres em cargos de liderança. A subsecretária de Estatística e Estudo do Trabalho do Ministério do Trabalho e Emprego, Paula Montagnier, aponta o que deve ser informado pelas empresas.
21: A gente pergunta informações se que tipo de situação altera salário das pessoas. A gente também pergunta sobre ações que as empresas fazem para contratar mulheres, para aumentar a diversidade de pessoas que trabalham nas suas equipes, e pergunta também sobre ações que as empresas fazem para garantir que as que estão apoiando as ações de família e parentalidade.
18: A partir desses dados é gerado o relatório de transparência salarial e as empresas recebem orientações sobre como diminuir as desigualdades. Nos casos em que a diferença é mais acentuada, há a possibilidade de multa. Reportagem Luana Karen.
5: O relatório de transparência salarial pode ser preenchido no portal Emprega Brasil, no site empregabrasil.trabalho.gov.br.
4: Segundo o IBGE, as mulheres com mais de 60 anos já somam 17 milhões e 800 mil pessoas, o que representa 8,8% da população total do nosso país.
5: Pensando nisso, o Fórum Nacional pelo Protagonismo das Mulheres Idosas foi criado para fortalecer a participação social e ampliar o diálogo sobre políticas públicas voltadas a esse público.
4: E organizações da sociedade civil interessadas terão a oportunidade de participar.
5: O Ministério das Mulheres abriu chamada para selecionar organizações que atuem na defesa dos direitos das mulheres idosas e na temática do envelhecimento.
4: São 7 vagas, 5 delas para representantes das diferentes regiões do país e 2 para organizações de abrangência nacional.
5: A coordenadora de formação e articulação da política de cuidados do Ministério das Mulheres, Luísa Lucchesi, explicou como será a atuação das organizações durante o fórum.
1: Então, a atuação dessas organizações de sociedade civil, que terão as suas representantes nesse fórum, se dará a partir das discussões que serão movimentadas nesse fórum, que é um fórum de caráter consultivo, para indicar exatamente quais são os caminhos que a política pública precisa seguir e deve seguir no campo das mulheres idosas, né? A gente não quer fazer uma discussão sobre as necessidades e as políticas públicas das mulheres idosas sem as mulheres idosas. Nada sobre nós sem nós, né? A gente está seguindo essa lógica.
4: O edital do chamamento foi divulgado no Diário Oficial da União no dia 7 de agosto e as organizações podem se inscrever em até 30 dias após a publicação.
5: As inscrições são gratuitas e devem ser feitas exclusivamente pela internet, por e-mail no endereço cgpc@mulheres.gov.br.
4: O INSS voltou a alertar a população sobre golpes que tentam enganar aposentados e pensionistas.
5: Dessa vez, criminosos enviam uma mensagem de texto via celular sobre suposto corte de benefícios por falta de prova de vida.
2: O INSS reforça o alerta contra fraudes que usam a prova de vida para fazer vítimas entre segurados da Previdência. Os golpistas costumam enviar uma mensagem SMS com link de acesso para o celular das vítimas. O conteúdo falso informa sobre um suposto corte de benefícios. Para saber se a mensagem é verdadeira, é preciso estar atento a alguns sinais, como explica a presidente do INSS, Ana Cristina Silveira.
22: Se você receber uma mensagem do governo federal pelo WhatsApp, verifique se ela foi enviada pela conta oficial identificada com o selo azul de verificação. O INSS nunca solicita dados pessoais, senhas ou qualquer tipo de pagamento.
2: A prova de vida é feita de forma automática por meio do cruzamento de informações entre as bases de dados do governo. Apenas os segurados que não tiverem essas movimentações identificadas pelos sistemas são chamados a regularizar a situação pelo WhatsApp do gov.br ou pela caixa postal da conta Gov. De acordo com a presidente do INSS, Ana Cristina Silveira, o cruzamento de informações garante o pagamento em dia com total segurança.
22: A prova de vida é um procedimento importante para garantir a continuidade do pagamento do benefício com segurança. Se for necessário realizá-la, o procedimento pode ser feito de forma simples e segura. Basta comparecer à agência bancária onde você recebe o benefício. Outra opção é fazer a comprovação pelo site ou aplicativo INSS.
2: Em caso de dúvida, aposentados e pensionistas podem ligar para a central telefônica 135 de segunda a sábado, das 7 da manhã às 10 da noite. Para acessar a plataforma Meu INSS, basta entrar no endereço meu.inss.gov.br ou baixar diretamente na loja de aplicativos do celular. O acesso aos serviços precisa do login na conta Gov. Reportagem Edinaldo Júnior.
4: Ela faz bem para o coração, aumenta músculos e ainda diminui o estresse.
5: Estamos falando da bicicleta, que para muitos vai além do lazer. É um meio de transporte.
4: E hoje, Dia Nacional do Ciclista, vamos falar desse meio de transporte, utilizado por mais de 4 milhões de brasileiros como forma de locomoção para o trabalho.
5: A bicicleta é companheira do brasiliense Rafael Dornelles em vários momentos do dia, desde as atividades de lazer até os deslocamentos para compromissos que ele tem como coordenador da organização não governamental Rodas da Paz, que promove a mobilidade urbana sustentável e pacífica.
3: a bicicleta, meu principal meio de transporte, e é uma forma de você se locomover pela cidade, trazendo saúde, uma forma sustentável, uma forma que impacta menos a cidade, tanto financeiramente quanto espacialmente, e traz uma alegria que é específica da bicicleta.
5: Dados do IBGE apontam que 4 milhões e 400 mil brasileiros, que representa 6,2% da população, vão de bicicleta para o trabalho. O ciclismo, assim como a caminhada, é chamado de meio de transporte ativo ou não motorizado. Significa que só depende da força do próprio ser humano. Além do benefício para a saúde, essa forma de deslocamento traz outras vantagens, como explica Marcos Daniel dos Santos, secretário nacional de mobilidade urbana.
7: Hoje, o brasileiro gasta quase 20% da sua renda para poder se deslocar, seja para botar combustível no carro, ou seja para pagar um transporte público. Então, quando você coloca a bicicleta, você está reduzindo o que você usa para se deslocar no dia a dia da cidade. Alguém que deixa de andar de carro para andar de bicicleta é menos um carro. É mais espaço disponível, é menos poluição. O custo como um todo de se manter uma cidade que pedala muito, você vai ver que é um custo menor com o poder público. Por quê? Porque é menos gestão de trânsito, é menos manutenção viária.
5: Para o especialista em mobilidade da Universidade de Brasília, pastor Willy Gonzalez, a Magrela ainda precisa conquistar seu espaço no trânsito.
8: Em se tratando especificamente de áreas urbanas mais centrais, o problema é um pouco maior relativo à questão da segurança, né? E o conflito com veículos de maior porte em espaços que realmente a bicicleta não tem condição de poder, digamos, competir. Nesse sentido, espera-se que continuem as políticas que o Brasil vem desenvolvendo para tornar a bicicleta um modo mais seguro, né?
5: Desde 2012, o Brasil possui a Política Nacional de Mobilidade Urbana, que define regras para o deslocamento nas cidades. E uma das principais diretrizes é a priorização dos meios de transporte ativos, ou seja, a caminhada e o deslocamento por bicicletas. O dia 19 de agosto celebra a importância do ciclista no trânsito das cidades e da bicicleta como meio de locomoção. Reportagem Graziele Bezerra.
23: Sancionada a lei que prevê a ampliação da lista de produtos prevista no programa de venda de balcão.
4: A medida também autoriza a realização de leilões públicos para a formação de estoques de produtos agrícolas.
24: O programa de comercialização direta de insumos permite a compra por criadores rurais de pequeno porte. Ficam autorizadas as compras de milho, sorgo, caroço de algodão, farelo de soja e farelo de milho. A nova lei também incluiu os aquicultores como público do programa de venda em balcão. Cooperativas de produção agropecuária e associações formadas por agricultores familiares também poderão participar. O pré-requisito é que os beneficiários estejam cadastrados no Sistema de Cadastro Nacional de Produtores Rurais e demais agentes, o SICAM. Além dos novos produtos, a legislação estabelece limites mensais para a aquisição dos produtos destinados à alimentação animal. O máximo que pequenos criadores poderão comprar por mês é de até 27 toneladas. Já as cooperativas e associações de agricultores familiares poderão adquirir até 80 toneladas mensais. As compras poderão ser feitas por meio de leilões públicos. A medida também prevê a aquisição de produtos básicos da política de garantia de preços mínimos por valores de até 25% acima do preço mínimo vigente no estado onde ocorrer a compra. O objetivo é permitir a formação de estoques públicos que possam ser utilizados em ações de abastecimento e segurança alimentar. Daniele Popov para a Voz do Brasil.
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4: Fique agora com o Minuto do TCU. Em seguida, as notícias do Poder Judiciário e do Congresso Nacional. Boa noite.
23: Boa noite, até amanhã.
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4: Minuto do TCU.
0: O Tribunal de Contas da União apresentou ao Congresso Nacional os resultados de auditoria sobre prevenção e combate ao assédio nas 69 universidades federais do país. 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Na época da auditoria, apenas 28 das 69 universidades tinham política institucional sobre o tema. 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O TCU já começou a acompanhar as medidas. 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
11: Supremo decide por unanimidade ampliar o alcance das medidas protetivas previstas na Lei Maria da Penha.
12: TST decide que trabalhador pode entrar na justiça na cidade onde ele mora, mesmo não sendo local de trabalho.
11: STJ imposta novos presidente e vice para o biênio 2026-2028.
12: Boa noite, eu sou o Arthur Filho.
11: E eu sou Walter Lima.
12: O plenário do Supremo Tribunal Federal decidiu na sessão de hoje que medidas protetivas da Lei Maria da Penha podem ser aplicadas em casos de violência contra a mulher fora do âmbito doméstico e familiar. Este mês, a norma completou 20 anos.
11: O caso concreto tratava da negativa de aplicação das medidas protetivas pela Justiça de Minas Gerais, sob o argumento de que não havia relação familiar ou afetiva entre a vítima e o agressor.
12: O presidente do STF, ministro Edson Fachin, é o relator do processo. Para ele, a ausência de relação íntima de afeto não afasta a incidência das medidas protetivas quando presentes elementos característicos da violência baseada no gênero.
11: Os demais ministros acompanharam o entendimento do relator por unanimidade.
12: Tomaram posse hoje como presidente e vice-presidente do STJ e do Conselho da Justiça Federal, respectivamente, os ministros Luiz Felipe Salomão e Mauro Campbell Marques.
11: A solenidade contou com a presença de autoridades dos três poderes. Fátima Uchoa.
13: Em discurso, o presidente do STJ, ministro Luiz Felipe Salomão, destacou algumas prioridades para o biênio 2026-2028. Segundo ele, o tribunal se prepara para iniciar um novo tempo dentro do sistema de justiça com a implementação do filtro da relevância da questão federal e todas as mudanças regimentais necessárias para a corte funcionar dentro dessa nova lógica. Segundo Salomão, a qualidade das decisões, a transparência e o acesso dos cidadãos serão preocupações permanentes com o uso da inteligência artificial e das ferramentas tecnológicas a serviço da sociedade.
12: TST decide que em situações excepcionais, trabalhador pode ajuizar ação na cidade onde mora, mesmo que não seja o local onde trabalhou.
11: A regra geral continua sendo a do local da prestação dos serviços. Simone Moura.
26: O Tribunal Pleno do TST definiu que, em casos excepcionais, o trabalhador pode ajuizar ação na cidade onde mora, mesmo que não tenha sido contratado ou trabalhado no local. Pela regra geral, prevista no artigo 651 da CLT, o processo deve correr onde o serviço foi prestado. No entanto, o TST flexibilizou essa regra para garantir o acesso à justiça em casos de doença ocupacional, vulnerabilidade ou quando o deslocamento for caro demais. A decisão foi tomada a partir do caso de um jogador de futebol que morava em São Paulo e foi contratado por um clube de Rondônia. Ele ajuizou a ação depois de sofrer uma lesão no início dos treinos. O relator, ministro Lélio Bentes Correia, destacou que as mudanças na Justiça do Trabalho, como o processo judicial eletrônico e o juízo 100% digital, reduziram as barreiras geográficas para o acesso à justiça. Para o TST, no entanto, a flexibilização não pode prejudicar o direito de defesa da empresa. A tese foi fixada pelo rito dos recursos repetitivos e deve orientar decisões em todo o país.
12: Justiça Federal determina a adoção de medidas urgentes para preservar igreja e Casa da Ordem Terceira do Carmo, no Centro Histórico de Salvador.
11: Decisão atende a pedido do MPF e estabelece prazos para vistoria, plano emergencial e execução de obras de contenção. Sabrine Menezes.
6: De acordo com a ação movida pelo Ministério Público Federal, a igreja está interditada desde 2025, com risco de desabamento por conta do apodrecimento de estruturas de madeira e assoalhos. Com a decisão, a Ordem Terceira do Carmo, responsável pelo imóvel, deve remover e catalogar em até 30 dias os escombros resultantes de um desabamento acontecido em 2025. Uma vistoria técnica deverá ser conduzida em até 2 meses e um plano emergencial de intervenção deverá ser apresentado ao IFAM em até 3 meses e executado em 6 meses após sua aprovação.
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12: A você, uma boa noite.
11: E até amanhã.

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1: Eu sou Paula Groba.
2: E eu sou Humberto Pinheiro.
1: E estes são os destaques de hoje do Jornal do Senado, que começa agora.
2: Uso de aeronaves em transporte de equipes médicas e órgãos para transplante pode ser ampliado.
1: Senado analisa a criação de um fundo de amparo a crianças órfãs.
2: Especialistas avaliam avanços do sistema de escola em tempo integral, com mais matrículas e menos evasão.
1: Boa noite.
2: Boa noite.
1: O programa Escola em Tempo Integral tem ampliado o acesso dos estudantes à jornada estendida e também contribuído para reduzir o abandono escolar. A conclusão é de debatedores que apresentaram dados que mostram um aumento de 13 pontos percentuais nas matrículas em tempo integral e uma redução de 20% no abandono escolar. O tema foi discutido hoje em uma audiência pública no Senado.
2: A região Nordeste lidera o número de matrículas em tempo integral no país e estudantes pretos e pardos são a maioria entre os beneficiados. A Comissão de Educação agora avalia os resultados e os desafios do programa. A repórter Raíssa Abreu tem os detalhes.
3: A iniciativa de avaliar o Escola em Tempo Integral foi da senadora Damares Alves, do Republicanos do Distrito Federal. Um dos convidados, o presidente do Conselho Nacional de Educação, César Calegari, disse que a proposta curricular está entre os principais critérios de qualidade da modalidade sugeridos pelo órgão.
4: A educação integral não é apenas um contraturno em que se repete de alguma maneira o que se faz no turno anterior. Exige uma nova concepção curricular e os projetos políticos pedagógicos das escolas devem refletir uma concepção curricular integral.
3: Damares Alves voltou a frisar que pretende finalizar as audiências e a coleta dos dados antes da votação da Lei de Diretrizes Orçamentárias.
5: Eu não tenho política pública fortalecida sem dinheiro. E o lugar de discutir o orçamento é nessa comissão.
3: Também participaram do debate a gerente do Instituto Sonho Grande, Josiara Muniz, a secretária de Educação do Ceará, Jucineide Fernandes, e a representante da Confederação Nacional dos Trabalhadores em Educação, Odisseia Pinto de Carvalho.
1: E um projeto apresentado recentemente no Senado pode reduzir o custo da adrenalina autoinjetável usada por pessoas que correm risco de anafilaxia, uma reação alérgica grave e de evolução rápida.
2: A proposta da senadora doutora Eudócia prevê isenção do imposto de importação para o medicamento quando importado por pessoa física para o uso próprio. A reportagem é de Yasmin Rodrigues.
6: A anafilaxia pode provocar uma queda rápida das condições de saúde e ameaçar a vida do paciente. E a adrenalina é o principal recurso para conter a reação. Mas o custo da importação da adrenalina autoinjetável pode dificultar que pacientes mantenham o produto disponível para uma situação de emergência. A gravidade da anafilaxia e a importância da adrenalina em uma emergência foram discutidas em audiência pública na Câmara dos Deputados. A médica Fátima Rodrigues, da Associação Brasileira de Alergia e Imunologia, explica a rapidez com que uma reação pode evoluir e o risco para o paciente.
7: É uma reação alérgica grave. É de evolução rápida e ameaça a vida. Essa evolução pode demorar de 15 a 30 minutos para um choque anafilático. E a taxa de letalidade pode chegar a 17%, principalmente se a gente não tiver o recurso da adrenalina autoinjetável.
6: O projeto prevê a retirada do imposto de importação da adrenalina autoinjetável destinada ao tratamento da anafilaxia quando a compra for feita por pessoa física para o uso próprio. A autora do projeto, senadora doutora Eudócia, do PSDB de Alagoas, acredita ainda que a proposta pode incentivar a nacionalização da produção da adrenalina autoinjetável, reduzindo a dependência de importações no futuro. O texto segue para análise das comissões do Senado.
1: A Comissão de Constituição e Justiça iniciou a análise do projeto de lei que cria um fundo de amparo às crianças órfãs.
2: O objetivo da medida é garantir suporte financeiro e assistencial a crianças e adolescentes que perderam pais ou cuidadores primários. Repórter Bruno Lourenço.
8: O texto prevê a criação de um auxílio financeiro direcionado aos guardiões legais de baixa renda, além do repasse de verbas para fortalecimento de instituições e programas de acolhimento familiar. O relatório lido pelo senador Hamilton Mourão, do Republicanos do Rio Grande do Sul, acolheu sugestões da sociedade civil apresentadas em audiências públicas. Mourão Fernando explicou a opção pelo financiamento do programa por meio da destinação de parcela da arrecadação de loterias federais.
9: A opção de financiar o FACOR com parcela da arrecadação de loteria revela-se adequada sob a ótica de política pública, utilizando receita não tributária de caráter voluntário para o apostador e já tradicionalmente destinada a finalidades sociais. A redução do percentual destinado ao agente operador da loteria atende ao princípio da responsabilidade fiscal, na medida em que realoca recursos dentro do próprio sistema lotérico, sem ampliar gastos ou comprometer a viabilidade operacional da loteria.
8: 5% dos recursos arrecadados pelo fundo serão destinados a estudos e pesquisas sobre a orfandade no Brasil. O benefício, condicionado à baixa renda familiar e vinculado ao guardião legal do órfão, permite o acúmulo com outros auxílios, como BPC e Bolsa Família.
1: Uma aeronave parada em um aeroporto pode representar mais do que um voo que não aconteceu. Pode significar tempo perdido para uma equipe médica ou até para um órgão que precisa chegar a um paciente.
2: É para dar mais agilidade a esse tipo de transporte que o Senado pode analisar uma nova proposta. O projeto prevê o ressarcimento de pessoas e empresas particulares que disponibilizarem aeronaves para essas operações. Repórter Alexandre Campos.
10: Pelo texto, as empresas e pessoas sem certificado de operador aéreo que disponibilizarem suas aeronaves particulares para o transporte de equipe de saúde ou de órgãos, tecidos e partes do corpo humano para fins de tratamento ou transplante no âmbito do Sistema Único de Saúde serão ressarcidas pelos custos operacionais do voo. Além disso, estarão isentas do pagamento de tarifas aeroportuárias e de navegação aérea. Autor do projeto, o senador astronauta Marcos Pontes, do PL de São Paulo, lembrou que atualmente a rede de transporte conta com apoio das companhias aéreas comerciais e dos aviões da Força Aérea Brasileira.
11: Mas aí você tem o órgão doado. Tem alguns deles que tem limite muito curto para se tirar de um corpo e colocar no outro. E perde-se muitos órgãos dessa forma porque não tem como transportar. A Força Aérea tenta, mas ela não tem recurso para fazer esse transporte no Brasil todo, o tempo todo. Aí você tem os aviões parados. Por que não utilizar esses aviões dos empresários que estão no avião parado no hangar para que eles possam transportar esses órgãos e salvar uma vida?
10: O projeto ainda permite que, por meio de convênio com a União, Estados, Municípios e Organizações Sem Fins Lucrativos, o Sistema Nacional de Transplantes coordene o cadastro das pessoas e empresas que queiram disponibilizar seus aviões, de modo a acioná-las quando necessário e compensá-las após a prestação do serviço de transporte.
1: A semana de vivência legislativa do programa Jovem Senador começou com a posse dos 27 estudantes da rede pública, que assumiram o mandato como jovens senadores.
2: Os participantes também elegeram a mesa diretora e as meninas foram protagonistas. Pela primeira vez, todos os cargos da mesa serão ocupados por jovens senadoras. Repórter Lana Dias.
12: Os estudantes vencedores do concurso de redação agora passarão a semana no Senado, experimentando o trabalho parlamentar na prática. Na sessão de posse, o senador Paulo Paim, do PT do Rio Grande do Sul, presidente do Conselho do Projeto Jovem Senador, destacou a importância do tema da redação deste ano, democracia nas redes sociais, como construir um debate saudável.
13: Discutir democracia nas redes sociais é discutir o próprio futuro da nossa gente, do nosso povo, do nosso país. E vocês jovens, estão no centro desse debate.
12: A jovem senadora Yolanda Paiva Favacho Ribeiro, representante do Pará, foi eleita presidente da mesa diretora, 100% ocupada por meninas. Ela focou seu discurso no combate à desigualdade no país.
14: Estar aqui hoje, representando os nossos estados, é um motivo de grande orgulho, mas também nos traz a consciência de que muitos jovens brasileiros não encontram a estrutura nem o suporte necessário para alcançar espaços como jovem senador.
12: Cerca de 240 mil estudantes e mais de 5 mil escolas participaram do concurso de redação.
15: Eleições 2026.
1: Termina nesta quinta-feira, dia 20 de agosto, o prazo para eleitores solicitarem a transferência temporária da sessão eleitoral. A medida permite votar em uma cidade diferente daquela onde o eleitor tem domicílio eleitoral.
2: O serviço está disponível no cartório eleitoral mais próximo ou pelo autoatendimento no site do Tribunal Regional Eleitoral do seu estado. Com edição de Paula Groba e trabalhos técnicos de João Lira, o Jornal do Senado fica por aqui. Acompanhe agora as notícias da Câmara dos Deputados. Boa noite.
1: Boa noite e até amanhã.
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17: Câmara aprova proteção de servidor que denunciar violência contra criança.
18: Proposta amplia as exigências para permanência e naturalização no Brasil.
17: Avança projeto que cria dia do plantio de árvores a ser celebrado em maio.
18: Deputados obrigam a escola a mudar sinal sonoro para não incomodar autistas.
17: Boa noite. A Câmara aprovou a obrigatoriedade de escolas alterarem qualquer sinal sonoro para não incomodar alunos com autismo. A repórter Paula Bittar acompanhou a votação e explica como isso pode ser feito.
19: A Comissão de Constituição e Justiça da Câmara aprovou uma proposta que obriga escolas públicas e privadas a substituírem os sinais sonoros para não gerar incômodos sensoriais aos alunos com transtorno do espectro autista, TEA. A medida será aplicada sempre que solicitada pelos pais ou responsáveis. O texto aprovado inclui a obrigatoriedade da substituição dos sinais sonoros na Lei Berenice Piana, que trata dos direitos das pessoas com TEA. Relator na comissão, o deputado Alex Manente, do Cidadania de São Paulo, destacou que a proposta busca garantir respeito às necessidades específicas das pessoas.
20: A aprovação desse projeto é uma vitória muito importante para toda a comunidade.

0: cartas já pode seguir para análise do Senado, a menos que haja recurso para votação pelo plenário da Câmara. Da Rádio Câmara, de Brasília, Paula Bittar.
1: Educação. Ricardo Maia, do MDB, apoia a criação da Universidade Federal do Nordeste da Bahia para ampliar o acesso ao ensino superior no sertão do estado. Autor do projeto que autoriza a implantação da instituição, o deputado pede urgência na análise da matéria.
2: Ricardo Maia argumenta que outras regiões da Bahia já contam com universidades federais, enquanto estudantes do Nordeste do estado ainda precisam realizar longos deslocamentos para cursar o ensino superior público. Ele considera que a nova universidade vai contribuir para o desenvolvimento local.
1: Saúde. Stefano Aguiar, do PSD de Minas Gerais, propõe que os usuários do SUS tenham acesso em tempo real a informações sobre a regulação de consultas, exames, cirurgias e outros procedimentos. A plataforma deve informar a posição do paciente na fila e o tempo médio estimado para atendimento.
2: A proposta também prevê a divulgação de dados consolidados por região para facilitar o acompanhamento da demanda e da oferta de serviços. Segundo Stefano Aguiar, a medida amplia a transparência, fortalece o controle social e contribui para identificar desigualdades no acesso aos serviços do SUS.
1: Meio ambiente. Comissão aprova a criação do Dia Nacional do Plantio de Árvores. Saiba mais sobre o assunto na reportagem de Júlia Lopes.
3: O plantio de árvores é uma das estratégias mais eficazes e acessíveis para a recuperação ambiental e o enfrentamento da crise climática. As árvores ajudam a preservar nascentes, aumentam a fertilidade do solo, servem de habitat para diversas espécies e melhoram a qualidade do ar. Nesse contexto, a Comissão de Meio Ambiente da Câmara dos Deputados aprovou um projeto de lei que institui o Dia Nacional do Plantio de Árvores, a ser celebrado em 23 de maio. Segundo o autor da proposta, deputado Pedro Uquizai, do PT de Santa Catarina, a data pretende incentivar a criação de uma cultura de valorização das florestas e de mobilização ambiental, com foco na recuperação de áreas degradadas e na restauração ecológica. Para o relator da proposta, deputado Newton Tato, do PT de São Paulo, o projeto também fortalece os compromissos internacionais assumidos pelo Brasil na área de sustentabilidade e ajuda a conscientizar a população.
4: O Brasil também já tem o compromisso de restaurar 12 milhões de hectares, um acordo internacional. Pelo próprio Código Florestal, nós teríamos também que restaurar e recuperar 32 milhões de hectares. E por isso que aprovar um dia do plantio da árvore para conscientizar a população brasileira e fazer esse debate nas escolas, nas igrejas, enfim, todo quanto é canto.
3: A escolha do dia 23 de maio homenageia o fotógrafo Sebastião Salgado, que morreu nessa data em 2024. Ele e sua esposa, Lélia Vanick, lideraram uma das maiores iniciativas de reflorestamento do país, com um plantio de mais de 2 milhões e meio de árvores ao longo de 25 anos no Vale do Rio Doce, interior de Minas Gerais. A proposta que cria o Dia Nacional do Plantio de Árvores aguarda análise da Comissão de Constituição e Justiça da Câmara. Da Rádio Câmara, de Brasília, Júlia Lopes.
1: Homenagem.
2: Jefferson Rodrigues, do PSDB de Goiás, apresentou o projeto que cria o Dia Nacional do Fazendeiro, em 21 de setembro, instituindo também uma semana dedicada à valorização do produtor rural. A proposta prevê ações de capacitação, inovação e incentivo à produção sustentável no campo.
1: Jefferson Rodrigues argumenta que a proposta se justifica pela importância da agropecuária na produção de alimentos, na geração de empregos e nas exportações brasileiras. O projeto do deputado também conta com iniciativas de apoio à permanência dos jovens no meio rural.
2: Sóstenes Cavalcante, do PL do Rio de Janeiro, presta homenagem à memória do pastor Eliseu de Matos, da Assembleia de Deus no bairro Pantanal, em Duque de Caxias.
1: Sóstenes Cavalcante relata que aos 90 anos, o religioso morreu após enfrentar problemas pulmonares e que será lembrado pelo trabalho de décadas dedicado à evangelização na região.
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1: Relações Exteriores.
2: Avança na Câmara a proposta que amplia as exigências para permanência e naturalização no Brasil. A repórter Maria Neves explica o objetivo da matéria.
3: A Comissão de Relações Exteriores da Câmara dos Deputados aprovou o projeto que torna mais rígidas as regras para concessão de visto de permanência e naturalização de estrangeiros no Brasil. Uma das novidades do texto é a exigência de que o interessado em viver no país comprove condição financeira suficiente para o sustento próprio e o da família. Segundo o relator, deputado general Girão, do PL do Rio Grande do Norte, em 2024, o governo federal destinou cerca de R$1,5 bilhão de reais do Bolsa Família a estrangeiros residentes no país. Na opinião do parlamentar, a comprovação de que o estrangeiro tem condições de se manter é necessária para aliar os direitos dos imigrantes com a proteção dos brasileiros.
4: Não é justo que esses estrangeiros sejam tratados aqui no Brasil com recursos públicos do nosso Tesouro Nacional. Não há dados oficiais de todos os custos efetivos com o processo de imigração no país, especialmente em relação à educação, saúde, moradia, segurança. No entanto, há um gasto já identificado que diz respeito ao acesso a programas assistenciais, tipo Bolsa Família, BPC e outros programas assistenciais, até mesmo auxílio emergencial.
3: Outra exigência inserida pelo projeto na Lei de Migração, que é de 2017, é a comprovação de bom procedimento social. De acordo com o general Girão, essa regra se mostra razoável porque a naturalização depende de avaliação do governo quanto à conveniência e oportunidade, principalmente em temas como esse, que envolve interesse nacional e segurança. A proposta também determina que, mesmo se atender a todos os requisitos legais, o estrangeiro não tem direito automático ao visto de permanência ou à naturalização. Cada caso deverá ser analisado pelo Ministério da Justiça e Segurança Pública, que passa a ser o responsável pelos processos migratórios. O projeto do deputado Luiz Felipe de Orleans e Bragança, do PL de São Paulo, que torna as regras para obtenção de visto e naturalização de estrangeiros no Brasil mais rígidas, ainda será analisado pela Comissão de Constituição e Justiça. Da Rádio Câmara de Brasília, Maria Neves.
1: Trabalho.
5: Reginaldo Lopes, do PT de Minas Gerais, defende a apreciação pelo Senado do fim da escala de trabalho 6x1. O deputado argumenta que a mudança pode ampliar o tempo para a convivência familiar, o cuidado com os filhos, a qualificação profissional e outras atividades.
2: Reginaldo Lopes também relaciona a redução da jornada à saúde mental dos trabalhadores e pede apoio dos presidentes da Câmara e do Senado para que a proposta avance. Para o deputado, o fim da escala 6x1 é uma mudança importante nas relações de trabalho no país.
5: Doutor Fernando Máximo, do PL de Rondônia, cobra a votação da proposta que trata de direitos de servidores dos antigos territórios de Rondônia, Roraima e Amapá. Ele sustenta que muitos desses trabalhadores atuaram em condições precárias na construção desses estados e envelheceram sem o direito reconhecido.
2: Doutor Fernando Máximo lembra que a proposta de emenda à Constituição foi aprovada pelo Senado em 2023 e que o relatório pela admissibilidade está pronto desde junho. Ele garante que não vai desistir da matéria.
5: Helena Lima, do PSD de Roraima, apresentou o projeto que atualiza a regulamentação da profissão de biólogo. A proposta amplia as áreas de atuação desses profissionais e inclui atividades nas áreas de saúde, meio ambiente, biodiversidade, biotecnologia, diagnóstico laboratorial e educação.
2: Helena Lima afirma que a legislação atual de 1979 precisa ser atualizada diante dos avanços científicos e tecnológicos. O texto também amplia as atribuições dos conselhos de biologia e garante aos licenciados o ensino de ciências e biologia nos diferentes níveis de educação.
1: Transportes.
5: Cobalcini, do MDB de Santa Catarina, relata a reunião sobre o futuro de um trecho da antiga ferrovia São Paulo-Rio Grande. Com o encerramento da concessão previsto para fevereiro de 2027, o deputado defende uma alternativa para os 372 quilômetros entre União da Vitória, no Paraná, e Marcelino Ramos, no Rio Grande do Sul.
2: A proposta de Cobalcini é transformar o trecho em uma via verde voltada ao cicloturismo, às caminhadas ecológicas e ao lazer. Segundo o congressista, a iniciativa pode converter a antiga infraestrutura em um ativo público para a sociedade.
1: Eleições.
5: Com a chegada da campanha eleitoral, Atila Lira, do PP do Piauí, critica algumas legendas por ataques a adversários políticos. Para o parlamentar, informações falsas estariam sendo disseminadas com recursos públicos, com o objetivo de influenciar a opinião pública.
2: Atila Lira chama a atenção da população para a disseminação de fake news durante o período eleitoral. Na avaliação do deputado, a população vai perceber a diferença entre embate republicano e ataques indevidos.
1: Justiça.
5: Marcel Van Hatten, do Novo, do Rio Grande do Sul, critica decisões recentes do Supremo Tribunal Federal e pede que o Senado analise pedidos de impeachment de ministros da corte. Ele também questiona um pedido de busca e apreensão envolvendo a fonte e o advogado de um jornalista do Maranhão.
2: Marcel Van Hatten afirma que os episódios representam ameaças à liberdade de imprensa, ao Estado de Direito e às prerrogativas do Congresso. Para ele, a próxima eleição para o Senado será fundamental para enfrentar o que considera abusos de autoridade e arbitrariedades cometidos pelo STF.
5: Nas palavras de Gustavo Gayer, do PL de Goiás, o país enfrenta dificuldades econômicas, com o aumento do endividamento das famílias e do custo de vida. O deputado também menciona denúncias de corrupção envolvendo integrantes do governo.
2: Na opinião de Gustavo Gayer, a formação de uma maioria de oposição no Senado é importante para os rumos do país. Ele acredita que essa alteração pode promover mudanças no governo e conter o que ele considera decisões abusivas do Supremo Tribunal Federal. 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

0: Os deputados aprovaram proteção para o servidor ou militar que denunciar maus tratos contra a criança. A repórter Paula Bittar acompanhou a votação.
1: A Comissão de Constituição e Justiça da Câmara aprovou uma proposta que assegura acesso a programas de proteção de testemunhas aos militares e servidores públicos que denunciarem casos de violência, agressão e maus tratos contra crianças e adolescentes. O texto também permite a transferência do servidor ou militar com ou sem mudança de sede por medida de segurança. O benefício vale para trabalhadores da União, dos estados, dos municípios e do Distrito Federal. A relatora da proposta na comissão, deputada Cris Tonietto, do PL do Rio de Janeiro, destacou que o projeto busca proteger o agente público para fortalecer a garantia dos direitos de crianças e adolescentes. Ela ressaltou ainda que a Constituição estabelece a proteção integral e a prioridade absoluta dos direitos desse público.
2: Muitas vezes, militares, servidores públicos tomam conhecimento de casos de violência, agressão, maus tratos contra crianças e adolescentes, mas de alguma forma podem sofrer algum tipo de ameaça, represália, quando decidem denunciar. E quem tem coragem de proteger uma criança não pode ficar desprotegido pelo Estado, né? Por isso, o projeto ele assegura a esses denunciantes o acesso aos programas de proteção de testemunhas quando estiverem em situação de risco. Nosso trabalho na CCJ foi justamente de garantir a segurança jurídica para que essa importante medida pudesse avançar. Até porque proteger quem denuncia é também proteger a criança que muitas vezes não consegue pedir socorro sozinha.
1: A proposta que assegura acesso a programas de proteção de testemunhas aos militares e servidores públicos que denunciarem casos de violência, agressão e maus tratos contra crianças e adolescentes já pode seguir para análise do Senado, a menos que haja recurso para votação antes pelo plenário da Câmara. Da Rádio Câmara, de Brasília, Paula Bittar.
3: Priscila Costa, do PL, critica a situação da segurança pública no Ceará após o assassinato de um policial de 27 anos, morto ao sair do serviço. A congressista afirma que o caso demonstra a vulnerabilidade dos agentes diante do avanço da violência.
0: Priscila Costa contesta a avaliação do governo estadual de que o Ceará vive um bom momento na segurança pública. A parlamentar cobra mudanças na política do setor para ampliar a proteção dos policiais e da população em geral.
3: Sargento Faur, do PL, celebra a entrega de fuzis fabricados em Israel para as polícias civil e militar do Paraná. O congressista informa que parte dos equipamentos foi adquirida com recursos de emendas destinadas por ele.
0: De acordo com o Sargento Faur, o armamento será utilizado no enfrentamento às organizações criminosas. O parlamentar também reivindica a construção de um presídio estadual de segurança máxima nos moldes das unidades federais.
3: Na avaliação de capitão Alden, do PL da Bahia, o projeto que criminaliza a misoginia tem conceitos abertos e subjetivos. Segundo o parlamentar, a medida permite interpretações que atingiriam pessoas por manifestações de opinião ou de fé.
0: Para evitar censura prévia, capitão Alden defende que a legislação estabeleça de forma clara quais condutas podem configurar crime. Para o deputado, é preciso garantir o direito à manifestação de diferentes posições no debate político.
3: Milton Vieira, do Republicanos de São Paulo, propõe ampliar a proteção da Lei Maria da Penha para mulheres vítimas de violência de gênero, mesmo quando não há vínculo entre a vítima e o agressor. A medida valeria para casos ocorridos em locais públicos ou privados, inclusive no ambiente digital.
0: O projeto também permite medidas protetivas de urgência, mesmo quando o agressor ainda não foi identificado, desde que existam indícios de risco para a vítima. Segundo Milton Vieira, a mudança reforça a proteção às mulheres, sem alterar as regras que definem os crimes.
3: Nicolete, do PL de Roraima, apresentou um projeto que transforma em crime o exercício ilegal da profissão de corretor de imóveis. O deputado propõe a detenção de 6 meses a 2 anos e multa para quem atuar sem preencher as condições legais.
0: Segundo Nicolete, a medida busca combater a atuação de falsos corretores, especialmente em plataformas digitais, e reduzir o risco de golpes. Além de reforçar a fiscalização, o parlamentar acredita que a medida valoriza os profissionais devidamente habilitados.
3: Termina agora o Jornal Câmara dos Deputados, produzido pela Rádio Câmara, com trabalhos técnicos de Wellington Teles, apresentação de Márcio Aquilissardi e Tércia Guimarães. Boa noite para você.
0: Uma ótima noite. A Voz do Brasil volta amanhã.
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